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2: Eu sei que você tá de boa, eu sei que você já seguiu sua vida, mas ó, melhor me bloquear, porque eu não te dá paz, não.
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1: Meu Deus, que esta letra sirva de conselho para muito homem que não tem calma, inclusive a mim mesmo.

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4: Bom dia, Castelo.
5: Bom dia. Bom dia. Bom dia. Bom dia.
6: Chega, chega, chega, seu papagaio desgramento. Bom dia, Chiquinho.
5: Bom dia.
6: O Chiquinho despertou. O galo cantou. O gato miou. O cachorro latiu. E a vaca mugiu. Amanheceu. Amanhã, segunda-feira. Hoje é dia 28 de setembro. Mais uma semana. Mais um dia que começa. Dá licença? Posso entrar? Então destranca a tramela. Dona Quirubina já tá preparando um cafezinho feito no fogão de lenha, passar no coador de pano. Bom dia, Dona Quirubina.
7: Bom dia.
6: Bom dia, Dona Zefa.
7: Bom dia.
6: Bom dia, Dona Nena.
7: Bom dia.
6: Bom dia, Dona Chiquinha Benzedeira.
7: Bom dia.
6: Dia, bom dia. Bom dia, meu vizinho de cerca.
4: Bom dia, Castelo.
6: 28 de setembro. Já estamos aí no finalzinho do mês. Final do mês de setembro. Daqui a pouco já é outubro. Eita lasqueira no pé da goiabeira. Semana passou, ano, né? O ano, a semana, tá tudo passando muito rápido. Acelera. Tá triste? Agora você vai ficar feliz. Tá sozinho, tá sozinha? Te faço companhia e o programa vai até às 8.
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6: Porque aqui nós não ferve leite. Aqui nós toca fogo na vaca.
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6: E tem gente que tem de tudo nesse mundo. Mas não é nem por um segundo. Tão feliz que nem nós é. Nós enverga, mas não quebra. E nós finge que é leitão pra mamar deitado. Bom dia. Bom dia. Ai, cavalo velho. Firma na traia. E vamos pra lida, porque se o gado morrer, o carrapato passa fome. Bom dia. Dia, boiadeiro. Bom dia, boiadeira. Firma no laço. E vamos pra cima.
8: Ei, cowboy.
6: Dia.
9: Bom dia.
10: Bom dia.
11: Bom dia. Bom dia.
8: Bom dia, Castelo.
6: Segura.
9: Castelo, segura essa emoção.
6: E vamos pegar descendo, porque subindo é contramão.
9: Acelera.
6: Nossa Senhora Aparecida, padroeira do Brasil, em nome da minha nação, te rogo para que cuides de mim, da minha família, dos meus ouvintes e dos meus amigos. Peço que interceda junto a Deus, nosso Pai, que nos atenda em nossas necessidades e se faça presente no lar e no coração de cada um de seus filhos. Não peço riqueza nem fortuna, apenas que não nos falte o necessário para vivermos com dignidade. Amém.

0: agradecendo a Deus por mais um dia. Obrigado, meu Deus, por mais uma empreitada. E sempre com a proteção da nossa mãezinha, Nossa Senhora Aparecida, estamos iniciando os nossos trabalhos ao vivo aqui na Aventura.
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modão pra orvalhar os olhos nessa manhã de segunda-feira. Tonico Tinoco, Chico Mineiro, muito bom dia pra você que tá levantando agora, tá se esticando todo, parece até um lagarto verde. Pra você que já tá na lida, pra você que tá iniciando os trabalhos, pra você que tá chegando em casa agora, bom descanso. Trabalhou a noite toda. Funcionários públicos, bom dia. Você que é funcionário público, motorista de ambulância, toda a equipe da cozinha piloto. Transportes Lourenço, alô Kim, forte abraço. Marcelinho, mais simples que painel de Jeep. Toda a equipe da Bracel, usina Barra Grande, Duarte, usina São José, PHD Cana, Agrícola Três Lagoas, Cana Caiana. Agora são 6:16. O seu Durvalino já tá apartando os bezerros. O Zé da Égua tá ordenhando as vaquinhas. A Rafaela Tobias já tá na lida de galo também, tá apartando os bezerros. Essa menina é bruta, hein? Doce como limão e tranquilo igual um furacão. Seu Polidoro tá rachando lenha. Zé da Égua tá tratando das criação, tratando dos porquinhos.

0: Dona Benedita tá jogando milho pras galinhas. 6h17. Toda a equipe da Polícia Militar, você que tá no batalhão, nas ruas, bom dia. Cuidando da nossa segurança, Capitão Torres, o Fowler, o Cabo Alisson, meu amigo Cabo Alisson. Glauco, muito bom dia pra vocês aí, viu? Vieira, Gonçalves. Acelera. Vou mandar alô pro Cirilo. Alô, Cirilo, bom dia. Bombeiros, salvando vidas. Alô, Du, Loreto, bom dia. Agora são 6h17. 6h17. Você que é profissional da saúde, enfermeiros, enfermeiras, médicos, médicas, você que trabalha no setor de limpeza, na recepção, Hospital Nossa Senhora da Piedade, unidade de pronto atendimento, UPA, bom dia. Toda a equipe do SAMU, alô Cristiano, forte abraço, parceiro. Tamo junto, meu xará.
1: Acelera.
0: O vizinho de cerca do lado esquerdo, Zecão da Araucária, bom dia, Zecão. Do lado direito, seu Polidori, André Pacola, Zelão Sanches, bom dia. Nova Cacilda, sítio Santa Luzia, lá na região de Piratininga, bom dia. Agora são tanta Godofredo, 6h19, firma na traia e vamos pra Lida, porque se o gado morrer, carrapato passa fora.
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0: Irídio Irineu, bica d'água nessa manhã. Essa manhã de segunda-feira, mais uma semana que começa, mais um dia. Segunda-feira é igual muita gente que nós conhece. Nós não gosta, mas tem que aturar. Vai fazer o quê? Segunda-feira braba. Irídio Irineu, bica d'água. Sai pra lá, boi velho. Se aquieta. Vai pra lá, boi velho. É. A vida é dura, mas só pra quem é mole. Irídio Irineu, bica d'água. Ferro a brasa, Mocoque Paraíso, Zé Carreiro, Carreirinho, Peito Sadio. Agora são 6:32. Na hora de levantar, tomar um café 4F, frio, fraco, formiga no fundo. Eu tomei um 5F, frio, fraco, formiga no fundo e fedido. É de amargar. Seu Zé Rondina, bom dia.
1: Bom dia, Castelo, bom dia, Ventura. Zé Rondina de Buribê. Eu queria ouvir a música, se for possível, a Varanga Ranchinho, Saudade de Ouro Preto. Oferecer pra Iene, a Fato pro Júnior da Tapera, o Marizão da Saúde e o Marquinhos Pirueiro. Obrigado, Castelo.
0: Tchau, obrigado. Zé Rondina. Alô, Borebi, bom dia.
2: Bom dia, Castelinho, bom dia, Maricota, bom dia, o Rubassano, tudo bem? Primeiramente, a Deus peça saúde para o Castelinho, que Deus abençoe a vida dele, a vida do Rubassano, minha Maricota, a saúde da Maricota, a saúde do Rubassano e a saúde do Castelinho. Tô Castelinho, a saúde do Castelinho. E a saúde de todos nós, né? Deus, Nossa Senhora, a partir de ser a nossa protetora.
0: Sim, sim.
2: Quero oferecer uma música para minha filha Maria Vitória, de Titica, para oferecer para você, para o Velino, para minha filha Maria Vitória, para você, para todos que estiver escutando essa rádio Aventura FM das Nações. E vamos para frente. Que atrai vem gente querendo pegar a gente.
0: Olha.
2: Tchau, Castelinho, fica com Deus. Bom dia, Castelinho. Melhorou, Castelinho.
0: Bom dia, dona Cícera. Sebastião Cabral também tá ouvindo. Forte abraço. Marquinhos de Buribi. Ô, meu irmão. Bom dia. Bom trabalho. O Jaime Mexicano também tá ouvindo.
3: Bom dia, Castelo. Bom dia, Sebastião. Bom dia, Maricota. Bom dia aos ouvintes da Aventura FM. Uma segunda-feira e uma semana abençoada em nome de Jesus. É o Valdecir do Sítio Caçador Borebi. Tudo certo aí, meu vizinho de cerca? Aqui tá daquele jeito, mata alto pra carpir, baixo pra roçar e tá seco pra queimar.
0: Olha!
3: Tamo por cá na lida, acabei de ordenhar as vaquinhas. Se der, toca pra nós aí, Goiânia e Paranaense. Lamento de um peão. Firma na trave, vamos pra lida, que se o gado morrer, o carrapato passa fome. Mas vamos pegar descendo e subindo na contramão.
0: Subindo.
3: Um forte abraço aí, Castelo. Fica com Deus. Uma ótima segunda-feira, bom trabalho. Tchau, obrigado.
0: Tchau, obrigado. Valdeci, Sítio Caçador, lá na região de Buribi. Meu vizinho de cerca, do lado esquerdo. Para o Leonel, bom dia. Senhor, alô, senhor Orlando. Tô ficando gagagagagagagagagago. Seu Orlando lá de Jaú. Seu Orlando de Jaú, bom dia.
4: Bom dia, Castelo. Bom dia, ouvintes da Aventura FM. Ô, Castelo, é o Orlando aqui de Jaú. Estamos dando aquela passadinha, registrando a nossa audiência aí e mandando um grande abraço a todos os seus ouvintes, que são os melhores ouvintes do mundo. Castelo, se der tempo, toca pra gente Irmãs Freitas, Canoeira do Araguaia. E vamos pra lida, que se o gado morrer, carrapato aí já viu, né?
0: Passa
4: um
0: fora.
4: Abraço, meu amigo. Boa semana. Tamo junto.
0: Tamo junto. Alô, Germano. Alô, Bauru. Thiaguinho Rodrigues. Toda a equipe da Ferragens. Ferragens São Carlos. Bom dia. Geraldo Jordã. Bom dia, Geraldo. Forte abraço.
5: Bom dia, Castelo. O Anderson Jardim Pedro. Toca o modão pra nós, a vaquinha, trio Parada Dura. Tchau, obrigado.
0: Tchau, obrigado. Firma na traia e vamos pra lida.
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0: Porque se o gado morrer, o carrapato passa fome.
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0: Essa aqui foi pra orvalhar os olhos nessa manhã. Amanhã de segunda-feira, 28 de setembro, menina da aldeia, Lourenço Lorival, grande mestre, o saudoso Tião, Tião Carreiro e Pardinho, boiada cuiabana. Mandou pro meu grande amigo Mauri. Alô, Mauri, bom dia! Simone, César Jordã, o Vitinho, o Caio, Palito, porque é junto dos bons que a gente fica melhor. Agora são 6h48, tá na hora de tomar um café 4F, levar as crianças pra escola, as crianças, não é criança. O Frescureto fala, as crianças pra escola. O Bruto fala, as crianças pra escola. Tá na hora, molecada, vou estudar. Estuda! Estuda! Minha mãe falava, estuda, menino, estuda, estuda! Eu entendia, estúdio, estúdio. Firma na traia e vamos pra lida, porque se o gado morrer, o carrapato passa fome. Canta, Godofredo! Canta, galo velho! 6h49.
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4: Segura aí, vai. A sua música vai tocar daqui a pouquinho. Na Ventura.
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0: dia. Este é o Terra Sertaneja.
1: 7:41.

0: legado.
1: Herança da vovó, cabeceira essa música, hein?
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1: Segura. Daqui a pouco a música. Segura a rédea, segura, segura. Tá bagunçado, mas tem gerência. Aô, Setter Kid. Herança da vovó. Você ouviu aqui na aventura? Dom Bar e Donizete. Craveiro e Cravinho. Casa de Mané Pedro. Mato Grosso e Matias. Retrato de mãe. Modão. Zé Bento e Irmãs Barbosa. Agora são 7h47. 7h47. 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

0: Parque da Aventura. Chitãozinho e Chororó. Caboclo na cidade. Manda alô pra minha vizinha de cerca do lado esquerdo, Vanessa Nogueira. Essa é bruta mesmo. Tão delicada, feito coice de mula. Gasta a sua internet comigo.
1: Bom dia, Aventura. Toca pra nós aí o Mato Grosso e Matias, Igrejinha Azul. Raquel aqui, do Maria Luísa 1. Foi aí eu no sorteio aí. Manda um beijo pro meu marido trabalhando lá no Zilor, Luiz Gustavo Tiburtino.
0: Tchau, obrigado. João Pereira, bom dia. Vou dar um alô pro Fabiano Estopa. Alô, Fabiano, bom dia. Firma no laço e vamos pra cima.
2: Cristiano Castelhano, o furacão do Centro-Oeste Paulista.
0: Segura.
2: Castelo, segura essa emoção.
0: E vamos pegar descendo, porque subindo é contramão.
2: Acelera.
0: Vamos embora, manda alô pra dona Hilda, lá da cidade de Pratânia. Alô, dona Hilda, o Durvalino, seu Polidório, Zé da Égua, o velho Bastião que me deu um pialo.
2: Acelera.
0: Uma manhã abençoada, uma ótima semana pra você. Um ótimo dia, uma ótima manhã. Fica com Deus. E tchau, obrigado.

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9: Pra começar, tem Ana Castela e Gino e Geno.

0: aqui, bora começar com quem é de Áries, né? Áries nem todo dia precisa ser um corre atrás do outro, né? E hoje você pode trabalhar quietinho nos bastidores. Aproveite pra zerar pendências, só evite assumir chabus que não são seus, tá bom? O número é o 34 e a cor é o preto.
1: Touro, contando com mais flexibilidade, bom gosto e facilidade em interagir com os outros, tem tudo pra organizar o dia e melhorar a convivência com os colegas.

0: dias e chances de ficar mais em evidência. Afinal, tudo indica que sua criatividade vai bombar e você vai ter uma boa percepção do que pode te ajudar a avançar na carreira. O número para hoje é o 18 e a cor magenta.
1: Câncer, sua intuição não dá ponto sem nó. Então, atenção às oportunidades que surgirem. Tudo indica que vão ampliar seus horizontes e te levar longe na vida profissional. Viagem a serviço pode render aprendizado e contatos. Número 15, cor rosa.
0: E daqui a pouco a gente volta com mais previsões para o seu horóscopo aqui no Bom Astral. Para quem é leão, virgem, libra e escorpião.
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0: É um som do Matheus e Cauã, Saudade Boa. Essa música é uma novidade de Matheus e Cauã. Curtimos juntos em 90.1 nessa manhã de segundona de sol, 28 de setembro de 2026. O Manhã já tá no ar, já tá com você, fazendo parte da sua vida, da sua rotina. Que bom que você tá aí com a gente também. São 8:31 no horário de Brasília. Tivemos Ivete Sangalo também, matamos saudade com a Ivete. Eu nunca amei alguém como te amei. Tivemos Jorge Henrique, Rodrigo e Murilo Ruf, teve Matheus Lessa lá atrás abrindo a edição do Manhã dessa segundona. São 8:32, você continua na sintonia, uma semana abençoada de muitas vitórias para você. Bora pisar firme de cabeça erguida, muita fé no peito para dar tudo certo. 8:32, e vai ser assim, com certeza. Ó, tem WhatsApp para você participar, deixar o seu recado. Vai ser uma honra sempre tê-lo aqui, ainda mais começando a semana, saber que a gente tá junto em 90.1. 3264-9090. De quebra, você concorre aos prêmios, os sorteios já vão pintando por aqui. Você vai se dando bem o tempo todo, principalmente nesse início de semana, para começar com o pé direito. 8:32. Então manda recado 3264-9090. Marcião, a equipe toda da Aventura te espera por aqui. Tá bom? Se cuida aí, daqui a pouco tem mais. Você continua com mais um bloco do Bom Astral, tem mais previsões para você que tá acompanhando aí o horóscopo dessa manhã, para saber sobre o seu signo. Mais um bloco e daqui a pouco tem mais. São 8:33 no horário de Brasília.
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3: Muito bem, tem mais previsões para hoje.
4: Vamos lá, Cido, chegou sua vez, Leão. Leãozinho, o bolso pode passar por transformações. A sua intuição promete apontar bons caminhos e oportunidades, mas não se deixe levar pela emotividade, sobretudo na hora de gastar, tá bom?
3: Ixi.
4: É, hoje você tá mais sociável e falante, sinal de bons encontros. Tá falante mesmo, viu, gente?
3: Então.
4: O número 25 e a cor lilás.
3: Virgem, colaborações, reuniões, acordos e parcerias estão favorecidos e podem abrir portas. O diferencial é que a sensibilidade está afiada e aí tem tudo para perceber as intenções dos colegas ou o que os clientes precisam. Número 36, cor cinza.
4: Agora você, Libra. Librinha é o seguinte, com a intuição e criatividade em alta, pode ser bem mais fácil pegar as coisas no ar, inclusive com colegas e superiores, e também encontrar soluções para tarefas empacadas. Só não vá assumir pepinos demais, hein? O número é o 21 e a cor dourado.
3: Escorpião. São boas as chances de surgirem coincidências felizes e convites interessantes quando menos espera. A intuição também fica tinindo, te ajudando a enxergar oportunidades onde ninguém vê. Número 27, cor vermelho.
4: E daqui a pouco a gente volta, hein, com as últimas previsões pro seu horóscopo aqui no Bom Astral. Pra quem é Sagitário, Capricórnio, Aquário e Peixes.
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0: É o som do Tiaguinho, as aparências enganam. São 8h47 do nosso manhã. 28 de setembro, super segunda pra você, começando quente, com o solzão aí, ó. Brilhando pra gente, daqui a pouco tem mais. Vamos fechar o Bom Astral, último bloco agora. 8h47, fica aí.
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0: Vênus. Agita o seguinte, tudo indica que vai querer ficar no seu cantinho e curtindo o aconchego dos seus queridos. Pode também dar aquela movimentada no grupo do Zap da família e até mandar aquele oi sumido para um parente mais desligado. O número é o 15 e a cor é o bege.
1: Capricórnio, com seu poder de comunicação e percepção bombando, pode sacar melhor as pessoas e mandar bem em conversas, reuniões ou apresentações. Mas só ouvir a intuição ajuda. Confirmar o e-mail antes de enviar ajuda mais ainda. Número 57, cor laranja.
0: Agora você, Aquário. Olha, Aquário, com uma poderosa intuição e criatividade, tende a captar boas oportunidades e ter ideias lucrativas. Mas gastos movidos pela emoção podem rolar. Antes, faça as contas e veja se o mimo cabe no orçamento, tá? O número hoje é o 1 e a cor goiaba.
1: Peixes, pra encerrar, sua sensibilidade, criatividade e intuição estão tinindo. Ou seja, ótimo dia pra colocar o seu feeling pra trabalhar, soltar a imaginação nos projetos e buscar clientes fiéis. Área ligada a artes ou misticismos em alta. Número 47, cor verde.
0: Então tá, essas são as previsões de hoje pra você.
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Marcos e Beluti e Natson Ferinha, como um beijo. Fechando a primeira parte no manhã da sua segunda, 28 de setembro de 2026. 9:00, horário de Brasília. Continue aí. A segunda parte do manhã volta já.

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6: 96, a sua segunda manhã vai continuar.
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6: Tem Henrique Juliano, bom dia.
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2: É segundona, cheia de energia, de coisa boa e de contar tudo.
3: Eita, coisa boa demais, Ciro, trazendo as melhores fofocas, muita alegria e diversão aí no seu rádio.
2: Verdade, hein? Conta tudo começa super bem falando de quem? Kelzinha.
3: Ai, você tá doido pra fofocar, né?
2: Ah, meu negócio, já fiquei o final de semana inteira desinformado, você acredita? Final de semana passou que eu nem vi.
3: Ai, olha, não dá, né?
2: Só me resta saber das coisas na segunda com você.
3: É verdade. Então bora falar de Cauã Raymond.
2: Ah, é?
3: Gente, o galã confirmou mais um trabalho internacional. Olha como ele tá chique.
2: Olha, tá podendo, hein?
3: Pois é, o ator brasileiro entrou pro elenco da segunda temporada de Tudo é Justo, uma série do Disney Plus, protagonizada por Kim Kardashian e Sarah Paulson.
2: Olha que moral,
3: chique,
2: hein?
3: Chique, né?
2: Chique, pintou a invejinha agora, hein?
3: Ah, eu também achei.
2: Olha aí, ó.
3: Olha, o Cauã celebrou a novidade nas redes sociais e publicou um vídeo em inglês, dizendo que tá muito animado com o novo projeto. É criada por Ryan Murphy, a produção acompanha um grupo de advogadas especializadas em divórcios e também conta com Naomi Rotz e também a Nancy Nash Betts no elenco.
2: Legal, hein?
3: Bom, né?
2: Sorte pra ele.
3: Ah, eu acho que ele vai arrasar.
2: Boa.
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0: É o nosso Manhã Aventura ao vivo pra você nessa segundona de sol, começando bem a semana. Aventura FM e você juntos. Duas cicatrizes. Essa é a Simone Mendes também pintando com esse lançamento dela, ó. Simone Mendes, duas cicatrizes. Curtiu? Você pode pedir a hora que você quiser pelo zap 3264-9090. São 9h31. Amanhã vai voltar daqui a pouquinho.
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2: 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O que acontece nessa segundona, Kel?
3: Vamos lá, trazendo o resumão da novela pra você hoje. O que será que estão aprontando, né, Cido?
2: Eu acho que você não vai falar da Pilar.
3: Você acha que eu não?
2: Eu acho que não.
3: Acho que a Pilar vai, essa semana ela tá que tá, viu?
2: Isso sim. Mas essa Pilar...
3: Olha, gente, vamos lá. A Pilar vai mandar o Tom descobrir como a Adriana conseguiu dinheiro pra comprar a parte do Ulisses na joalheria.
2: Eita, Lelê.
3: Pois é, a Pilar e a Adriana vão se enfrentar e o Laurentino vai temer as atitudes de Mirtes em relação a Nancy. Enquanto isso, a Helenice fica sabendo pela Elisa que a Adriana ganhou uma herança do Arthur e conta pro Tom ao ser confrontada. Ele vai ficar sabendo. A Pilar vai pedir ao Ademir pra anular a adoção que o irmão fez, a doação, né? Que o irmão fez pra Adriana. E o Uri descobre que Andréia mora de favor no apartamento de uma amiga e que vai contar pra Pilar. Já Nancy vai defender a Adriana das difamações da Silvana e o Pedro avisa a Adriana que o desembargador, relator, admitiu o processamento de revisão criminal e os dois comemoram. Enquanto isso, o Heitor vai ver a foto da Adriana numa matéria.
2: Eita, Lelê, hein?
3: Uhum.

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0: É o som do Juan Marcos e Vinícius. E o Guilherme e o Benuto. O Marcos e Vinícius e o Guilherme Benuto, nome proibido, no manhã da sua segundona, 15 para as 10, horário de Brasília. Tem muito mais daqui a pouquinho, continue com a gente.
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3: E o Conta Tudo continua, e claro, qual o recheio do Conta Tudo?
4: Ah, fofoca, mais fofoca.
3: Então coloca mais recheio no programa aí.
4: Olha, a ginasta Flávia Saraiva tá vivendo um novo romance.
3: Ah, é?
4: Pois é. Olha, a assessoria da ginasta confirmou o namoro com o goleiro Felipe Carneiro, de 22 anos, que atua pelo Real Murcia, é isso? Da Espanha?
3: Sim, acho que é Murcia, né?
4: Murcia.
3: Ah.
4: Ó, a confirmação aconteceu depois de troca de declarações nas redes sociais.
3: Olha, que legal, hein?
4: Bom, a Flavinha chamou o jogador de meu amor, enquanto o Felipe também já havia se declarado pra atleta. A novidade chega num bom momento profissional da Flavinha, tá? Que recentemente conquistou a medalha de ouro nas barras assimétricas, numa etapa aí da Copa do Mundo de Ginástica.
3: É aquela tradicional fase boa da vida, né?
4: Gente, tá tudo indo bem,
3: tá,
4: né?
3: Tá bem no profissional e bem no amor, tudo se completa.
4: Oh, delícia.
3: Aí vem o financeiro ajudando mais um pouquinho.
4: Tá brilhando, né?
3: Oh, vida boa, hein? Sucesso pra ela e felicidade também. Vambora, Kel?
4: Bora!
3: Vamos!
4: Conta!

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13: Ventana, faltam 10 para as 10. Bom dia.
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13: No manhã dessa segunda tem Manu cantando. Já já, Estúdio 901. Daqui a pouquinho, Adriano, te fazendo companhia. Faltam 10 para as 10.

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1: Olá, muito bom dia. Hoje é segunda-feira, dia 28 de setembro, e nós vamos a partir de agora com informações. Começamos por Lençóis Paulista. Um homem com passagens criminais foi preso em flagrante pela RUCAN da Polícia Militar com uma arma de fogo após uma denúncia de cobrança com ameaça. De acordo com a Polícia Militar, durante o patrulhamento preventivo com motocicletas na cidade, os policiais militares da 5ª Companhia do 4º Batalhão de Caçadores foram acionados para atendimento de uma ocorrência envolvendo um homem armado com arma de fogo e que realizava uma cobrança com ameaça na tarde do último sábado, dia 26 de setembro, no bairro Jardim do Caju, em Lençóis Paulista. Rapidamente, a equipe RUCAN da Polícia Militar se deslocou ao local dos fatos, tendo êxito em localizar e prender o homem em flagrante com a arma de fogo calibre 9mm e municiada. Após a prisão, o homem foi encaminhado à delegacia da Polícia Civil de Lençóis Paulista, onde foi apresentado.

0: executado ao delegado plantonista, que após tomar ciência dos fatos, ratificou a prisão em flagrante, permanecendo o homem à disposição da justiça. A ação também contou com o apoio de outras equipes policiais.
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0: Olá, alô, bom dia. ZYM936, 90.1 Lençóis, São Paulo, segundo. Começa a semana.
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0: Começou meia-noite de hoje, né? Aqui dando continuidade, chegando Estúdio 901 com Billie Eilish.

apartamento avaliado em mais de 5 milhões de reais pertencente à apresentadora e ao ex-marido Alexandre Correia. Segundo os advogados, a assinatura de Ana no documento teria sido falsificada. O contrato está relacionado a uma dívida de mais de 11 milhões de reais. A justiça já autorizou uma

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7: E o Zap da Aventura vai aí mandando aquele abraço especial pro meu amigo Paulo. Alô, Paulo, bom dia pra você, o Lori também, Luciano, um abraço pra você, Luciano. É, um abraço pro Luciano, pra Quinha, pra Karen, pra todos curtindo a programação sempre, né? Tudo de bom aí pra vocês, viu? É, bom dia pra quem tá curtindo a nossa programação nesta segunda-feira. Mauri Ponsoni chegando aqui também. Alô, Mauri, bom dia pra você que tá curtindo já a gente nesta segunda-feira. Uma ótima semana pra você, pra Cristiane, que tá aqui, ó, mandando seu zap também, pedindo uma do Rick Renner. A Cassiana também tá querendo ouvir aqui, ó, o som do Zezé de Camargo. Fechou, gente. Vamos curtindo aí nesta manhã de segunda-feira, animando, né, o início da sua semana. Abração pro Eliseu, pro Fábio, a Suzana curtindo a programação. Bom dia, Suzana. Júlia, bom dia pra você também, minha querida. Que música? Ah, do Raça Negra. Daqui a pouco eu toco pra você, viu? Bom dia pra Roseli também curtindo a nossa programação. A Cícera já mandou áudio aqui. Vai pro ar, Cícera. Bom dia.
9: E Adriano, bom dia, Aventura. Tudo bem, Adriano? Gostaria de participar do sorteio. Quero que você toque uma música bem bonita aí pra nós. E amado Batista, que é desapaixonado, para oferecer pro meu amor da minha vida, Heleno, da minha vida. Meu amor da minha vida. Eu te amo, meu amor. Deus tenha um bom dia. Então, quero oferecer pra todos que estão escutando aqui das Nações, pra você e pra todos.

0: Gaúcha, 10h32, You and I, rolou por aqui também Péricles com Ferrugem, um segundo a mais, Cinco Regras, Jorge Mateus, teve Ana Castela também, Sem Você, junto com Léo Foguete, Murilo Ruf passou por aqui também com a música Saudade.
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0: Felipe Rodrigo rolou por aqui na programação. Além deles, Paula Fernandes, Gustavo Lima, One Direction. Daqui a pouquinho, Yasmin Santos, dando sequência 15 para as 11. Já já tem o pediu, tocou.
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1: Muito bom dia, nós vamos a partir de agora com informações do esporte. A CBF desmembrou mais rodadas do Campeonato Brasileiro e também divulgou os detalhes das semifinais da Copa do Brasil, definindo um calendário que garantirá duas semanas seguidas de futebol entre o fim de outubro e o início do mês de novembro. A entidade distribuiu

0: jogos da Série A ao longo da semana e reservou os fins de semana para a competição mata-mata. Assim, a 33ª rodada do Brasileirão será realizada entre os dias 28 e 30 de outubro. Na sequência, em 1º de novembro, acontecem os confrontos de ida das semifinais da Copa do Brasil. Logo depois, a 34ª rodada da Série A ocupará o período entre 2 e 6 de novembro. E por fim, nos dias 7 e 8 de novembro, serão disputados os jogos de volta das semifinais da Copa do Brasil, quando serão definidos os dois finalistas do torneio. Com isso, o calendário do futebol nacional terá partidas praticamente todos os dias, entre os dias 28 de outubro a 8 de novembro, intercalando compromissos decisivos do Brasileirão e também da Copa do Brasil. A possível volta de Lucas Moura é tratada internamente como um reforço para a reta final da temporada no São Paulo. Fora dos gramados desde maio, quando rompeu um tendão de Aquiles no empate em 2-2 com o Bahia, o camisa 7 voltou a participar gradualmente das atividades com o elenco comandado por Dorival Júnior e vive a expectativa de retornar em breve à equipe. Antes da lesão mais grave, Lucas já havia desfalcado São Paulo por conta de uma fratura nas costelas sofrida em 18 de março, após um choque com Coelho do Atlético Mineiro. Em meio aos problemas físicos, o atacante disputou apenas 17 partidas pelo tricolor entre Campeonato Paulista e Campeonato Brasileiro. E o ex-lateral do Real Madrid, Michel Salgado, foi anunciado neste domingo como novo técnico do Norte, equipe de Montes Claros, em Minas Gerais, fundada em 2022 e que vai disputar em 2027 a Série D do Campeonato Brasileiro, a Copa do Brasil e também o Campeonato Mineiro. A chegada de Michel Salgado segue uma estratégia da diretoria do Norte de contar com um nome de peso no comando da equipe para a disputa pela primeira vez das principais competições do calendário nacional. Neste ano, o clube foi treinado por Kleberson, ex-volante campeão do mundo com a seleção brasileira em 2002 e com passagem por Manchester United e também Flamengo. Fundado em 2022, o Norte conquistou o módulo 2 do Mineiro em 2025. Já em 2026, em sua estreia na elite estadual, faturou o troféu Inconfidência, garantindo vagas inéditas para o calendário nacional de 2027.
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2: Bom dia, amigo Alessandro Favorim, curtindo a programação. Alô, Micaele, bom dia.
3: Toca uma pra mim do Luan Santana. Beijos, fica com Deus.
2: Beijos pra você também. Já já, Luan Santana, olho marrom. Fala, Silva.
4: Olá, bom dia, Ventura FM. Bom dia, Adriano. É o Mr. Silva. Toca uma música pra mim aí de Leonardo. Oferecer aqui todo o povo de Açaí 1, Açaí 2. Tá todo mundo ligado em você. Valeu? Beijo de separação. Tamo junto.
2: Tamo junto, Silva. Abração pra você. Alô, bom dia. Deixa eu ver quem mais tá curtindo a gente. Marquinhos Garcia.
5: Bom dia, Adriano. Marquinhos Garcia. Tudo bem, meu querido? Rola o som aí do Alexandre Pires. Valeu. Me coloca aí pra participar do sorteio. Um grande abraço, meu brother. Fica com Deus. Ventura, show de bola, hein, Adriano?

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1: Adeus, eu peço.
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1: Tudo sobre os famosos.
2: Trans.
3: Simone Pôncio deu à luz a Marie Vitória, sua filha caçula, com Márcio Pôncio. A empresária tem 50 anos e a chegada da bebê foi anunciada pela filha mais velha, Sara Pôncio. Nas redes sociais, Sara compartilhou fotos e vídeos da família na maternidade e celebrou o nascimento da irmã. Simone e Márcio estão juntos.

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0: 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A música do Capital Inicial aí que a gente tocou anteriormente atendeu o Fernando, que quis ouvir aí, mandando pra Maria Aparecida, pra Tabata, todos que estão curtindo a programação. Valeu, obrigado pela audiência de vocês, Fernando. Aqui a Leila Aparecida da Silva também pediu Zezé de Camargo, Irmão da Lua, né, Leila? Você ouviu aí, né? Beleza, agora faltando 9 minutos pro meio-dia, horário eleitoral obrigatório daqui a pouquinho, e a gente vai ainda atendendo a Caroline, que tá a fim de ouvir aí a música do Raça Negra, que eu tinha prometido agora há pouco aí, que ia tocar o Raça Negra também, né? Muito bem, tá aí a música Tarde Demais, 11:52, bom dia! Alô, Karen, vai pra você aí, pro papai Luciano, pra mamãe, a Francisca, todos que estão curtindo a gente. Bom dia, bom dia!

0: Feels Like, o som de Coldplay, fechando a programação aqui do Estúdio 901 de hoje. Na sequência, você fica com o horário eleitoral obrigatório desta segunda-feira, 28 de setembro, e o Estúdio 901 volta amanhã contigo.
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1: Interrompemos nossa programação para transmitir o horário eleitoral gratuito obrigatório de propaganda eleitoral, sob responsabilidade dos partidos políticos. E dentro de 25 minutos, voltamos com a programação normal.
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2: Olá, muito boa tarde. 12:35, segunda-feira, hoje, dia 28 de setembro de 2026. Por aqui agora tem Alessandro Rogério na sua Aventura FM, a partir de agora com informações dentro do 90.1 Notícias. O nosso desejo de que tenhamos uma excelente semana, aliás, semana que começa com forte calor, assim como também terminou o final de semana, né? Nosso muito obrigado a você pela sua companhia e pela sua audiência. A partir de agora a gente atualiza informações.
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2: E já abrimos com Lençóis Paulista. Um homem com passagens criminais foi preso em flagrante pela Rocan da Polícia Militar com uma arma de fogo após denúncia de cobrança com ameaça.
0: De acordo com informações da Polícia Militar, durante um patrulhamento preventivo com motocicletas na cidade, os policiais militares da 5ª Companhia do 4º Batalhão de Caçadores foram acionados para atendimento de uma ocorrência envolvendo um homem armado com arma de fogo e que realizava uma cobrança com ameaça na tarde do último sábado, dia 26 de setembro, pelo bairro Jardim do Caju, em Lençóis Paulista. Rapidamente, a equipe Rocan da Polícia Militar se deslocou ao local dos fatos, tendo êxito em localizar e prender um homem em flagrante, com a arma de fogo calibre 9mm e municiada. Após a prisão, o homem foi encaminhado à delegacia da Polícia Civil de Lençóis Paulista, onde foi apresentado ao delegado plantonista, que, após tomar ciência dos fatos, ratificou a prisão em flagrante, permanecendo o homem à disposição da Justiça. A ação também contou com o apoio de outras equipes policiais. E para nos trazer mais informações dessa ocorrência, quem participa com a gente é o Cabo Alisson. Boa tarde, Cabo Alisson.
1: Boa tarde, ouvintes da Rádio Ventura. Aqui quem fala é o Cabo Alisson, da Polícia Militar da cidade de Lençóis Paulista. Na tarde de sábado, fomos acionados, então, a equipe de Rocan, ronda ostensiva com motocicletas, para atendimento de uma ocorrência pelo bairro Jardim Caju, onde o solicitante informava que um indivíduo na função de agiota fazia cobrança em seu portão e o ameaçava com uma arma de fogo. A equipe então rapidamente se deslocou até o local, onde surpreendemos um indivíduo em questão, que era agiota, com passagem criminal, foi devidamente abordado e em revista pessoal nada de ilícito encontrado. Porém, na busca veicular, em cima do banco do passageiro foi encontrado uma arma de calibre 9mm com 13 munições. Esta arma também foi apreendida, onde tanto a arma como o indivíduo foi conduzido ao CPJ Bauru, onde a doutora Olívia, delegada de plantão, ao ouvir as partes, tanto o depoimento nosso também da Polícia Militar, deixou o indivíduo preso em flagrante por porte ilegal de arma de fogo / ameaça. Esse indivíduo então foi conduzido a um presídio e a arma também foi apreendida em depósito oficial. Novamente, a Polícia Militar intera a Sociedade de Lençóis que faça suas denúncias através do 190, onde daremos uma resposta pronta e imediata. Boa tarde a todos.
0: Muito boa tarde, Cabo Alisson. Mais uma vez, obrigado pelas informações direto aí da Polícia Militar. Com esse fato ocorrido na tarde do último sábado aqui em Lençóis Paulista, mais precisamente ali no Jardim do Caju. Meio-dia e 38 agora.
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0: Seguimos com mais informações e na manhã do último sábado, o restaurante Golden Grill foi palco de um encontro de lideranças do MDB que contou com a presença de Anderson Prado de Lima, candidato a deputado estadual. Durante o encontro, Anderson conversou com a nossa reportagem e falou sobre a sua trajetória, seus projetos e também as suas propostas. Agora você acompanha a entrevista realizada por Carlos Cian com Anderson Prado de Lima, candidato a deputado estadual. Cian.
4: Uma ótima tarde para os nossos ouvintes. Nós estamos com Anderson Prado, candidato a deputado estadual por Lençóis Paulista e também por toda a região. Prado, uma ótima tarde para você.
5: Cia, boa tarde aos ouvintes da Aventura, a brava gente lençoense e também a todo Centro-Oeste Paulista, região do Médio Tietê, região administrativa de Bauru, Jaú, Botucatu. Estamos aí, a partir de Lençóis, colocando um ex-prefeito para representar a região. Contas aprovadas, ficha limpa, 8 anos à frente de uma das cidades mais importantes do nosso Centro-Oeste e vou, evidentemente, disputar algo novo. Nunca fui candidato a deputado estadual, mas a caminhada é a mesma, com muito diálogo, com muita conversa, sola de sapato e conversando, dialogando, que é aquilo que eu sei fazer com as pessoas agora de Lençóis e também de toda a região.
4: Lençóis Paulista, mais de 55 mil eleitor. Expectativa pro Prado.
5: Olha, Lençóis tem aproximadamente 70 mil habitantes, aproximadamente 53 a 55 mil eleitores que vão às urnas entre 32 e 35 mil eleitores. A minha expectativa é que eu seja muito bem votado em Lençóis. No final das contas, Cian, aqui é a partida. É daqui que dá a real condição que a gente receba ajuda de Macatuba, de Boribi, de Areópolis e de mais de 60 cidades, que eu faço uma dobrada estratégica com o deputado federal João Cury. Então eu espero ser muito bem votado em Lençóis Paulistas. Fazer uma análise de votos seria, da minha parte, talvez um exercício do desconhecido. Eu espero, na minha cidade, que conhece a minha entrega desde 2017 até 2024, o maior e melhor resultado possível para contribuir com a região e também para que a região possa contribuir com o Lençóis Paulista.
4: Prado, é o seguinte, ó, seria um fato histórico Lençóis Paulista ter um representante na Assembleia Legislativa do Estado de São Paulo?
5: Seria um fato histórico Lençóis ter uma cadeira na Lesp, Lençóis ter voto nas decisões do governador, Lençóis ter uma cadeira da brava gente lençoense e, a partir de Lençóis, colocar novamente onde nós já pusemos Lençóis, no destaque regional, no destaque estadual e no destaque nacional. A oportunidade agora, além de histórica, é de colocar Lençóis Paulista onde ela merece estar, que é no centro das decisões, e possibilitando dar voz à nossa região, às cidades que são nossas vizinhas, que são nossas irmãs históricas, porque durante o tempo que o nosso interior foi sendo desbravado, as nossas fronteiras, tudo aqui pertencia ao mesmo povo. Então é importante que a minha caminhada sirva para unir as estradas, unir os rios, unir as comunidades, as histórias e unir as forças para que a gente tenha um lençoense representando toda a região. É histórico, é grandioso e talvez seja a maior oportunidade que a gente já teve para que isso aconteça dessa vez.
4: Prado, candidato, às suas considerações.
5: Quero agradecer. A gratidão é a nobreza do amor, e sendo a gratidão a nobreza do amor, quem aprendeu que ser grato é metade da vida e a outra metade é respeito, amor, eu quero agradecer a todos que acreditaram, que acreditam, que confiaram, que confiam, que apoiaram e que apoiam. Haja vista que nós não chegamos em nenhum lugar sozinho, e nem Lençóis vai conseguir chegar. A gente precisa da ajuda, do apoio, do abraço da nossa região. A brava gente lençoense, eu peço ajuda, eu peço a validação através da urna, que fale com as pessoas que estão pensando em não votar, que fale com o lençoense que mora fora daqui, ou que tem familiar ou conhecidos fora daqui, para que a gente possa, no estado inteiro, reverberar essa potência que é a brava gente lençoense. Eu me sinto abençoado, eu me sinto abençoado de ter nascido na véspera do aniversário da cidade, de ter sido prefeito dessa terra que eu amo, desse povo gentil, honesto e trabalhador, e agora mais uma vez coloco o meu nome, o meu currículo, à inteira disposição. Beijo no coração, que Deus proteja e abençoe sempre, muitíssimo obrigado.
4: Ok, falei com Anderson Prado, candidato a deputado estadual por Lençóis Paulista e também por toda a região.
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0: Meio-dia 43, agradecendo a participação do Carlos Cian junto com a gente, trazendo aí detalhes desse encontro ocorrido no final de semana. Meio-dia e 43, a gente continua com mais informações. Olha, um homem de 47 anos morreu após ser atingido por disparos de arma de fogo durante um confronto relacionado a uma disputa entre criminosos na noite de domingo em Agudos. Segundo o boletim de ocorrência, Pedro Cristiano do Nascimento Pinto, também conhecido como Pregão, estava em via pública quando foi atingido. Um adolescente de 17 anos, apontado como autor dos disparos, foi localizado e apreendido horas depois com a arma que teria sido utilizada no crime. A ocorrência foi registrada por volta das 19 horas, na rua Severino Gaburo, na Vila Nossa Senhora Aparecida. Equipes policiais foram acionadas após informação de que uma pessoa havia sido baleada. No local, o serviço de atendimento móvel de urgência já prestava atendimento, mas constatou que a vítima estava morta. Conforme a avaliação preliminar, havia perfurações no braço direito e também no pescoço, combatíveis com disparos de arma de fogo. De acordo com conhecidos da vítima que estavam no local, ele estaria voltando para casa quando foi atingido. atingido por engano. Com informações sobre as características do suspeito, entre eles tatuagem no rosto e na cabeça, uma equipe do 13º Batalhão de Ações Especiais da Polícia iniciou as buscas. Ainda segundo o boletim de ocorrência, os policiais chegaram ao endereço onde o adolescente estaria escondido e o reconheceram pelas tatuagens. O armamento e as munições foram apreendidos e apresentados às autoridade policial. A ocorrência foi registrada como homicídio qualificado e porte ilegal de arma de fogo. Como o suspeito é adolescente, ele foi apreendido e permaneceu à disposição da justiça com um encaminhamento previsto para a audiência na vara da infância e juventude. 12:45 agora.
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1: Muito bem, já de volta, 12:54, e nós vamos já trazendo a participação da Daniela Esperon com as informações do esporte.
2: O domingo foi de muito trabalho para a seleção brasileira e para o técnico Carlo Ancelotti, que já está ajustando os últimos ponteiros, visando o outro amistoso diante da Austrália, que vai acontecer na terça-feira, às 7 horas da manhã, no horário de Brasília. No treinamento deste domingo, Carlo Ancelotti botou em campo um time com Otávio, Wanderson, Jair, Gabriel Magalhães e Mauro Júnior, Danilo, Bruno Guimarães e Gabriel Bontempo, na frente Rayan, Rafinha e Vinícius Júnior, portanto mais mexidas. E como prometido, Ancelotti vai fazer novas observações. Inclusive, o próprio Carlo Ancelotti diz que o torcedor tem que ter paciência.
3: Temos que ser pacientes porque são testes que temos que fazer, dar oportunidade aos jovens que jogam menos e seguir na frente, porque era um teste e também o próximo vai ser outro teste.
2: Uma das principais dúvidas do treinador italiano neste momento está no gol. Habitualmente, Ancelotti faz um rodízio na posição. Otávio começou a atividade de domingo, mas tanto Hugo quanto Morisco tiveram seus momentos entre os titulares. Dois titulares na última partida apenas, que é a dupla de volantes, Danilo e Bruno Guimarães, eles se mantiveram também no treinamento. Os atacantes Vini Júnior e Rafinha permanecem também na equipe. Inclusive, o camisa 10 mudou de posição e agora jogando como centroavante. Carlo Ancelotti quer aproveitar o bom momento de alguns jogadores para manter e formar, já dar mais confiança para esses atletas, mas não descartando muitas mudanças para o próximo amistoso. Agência Rádio Web com informações da seleção brasileira, Daniela Esperon.
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1: Meio-dia e 56, um adolescente de 14 anos foi apreendido pela Polícia Militar no último sábado após uma ocorrência de roubo no bairro São Geraldo, em São Manuel. Segundo o relato registrado pela PM, a vítima trabalhava com a venda de hortaliças. Após se recusar a entregar o dinheiro, ele teria recebido um soco no rosto, caído ao chão e tido a pochete levada. O adolescente foi localizado nas proximidades. Durante a abordagem, os policiais encontraram R$100 em espécie, quantia que foi recuperada. Não foi informado se outros objetos também havia sido recuperado. Após atendimento médico, os envolvidos foram encaminhados à autoridade policial. O adolescente foi apreendido e levado à Fundação Casa. Meio-dia e 57, informações do tempo.
4: A segunda-feira será de tempo firme em todo o Sudeste, com predomínio de sol e calor, sem previsão de chuva. As mudanças começam mesmo na terça-feira por São Paulo. A partir da tarde, a chuva chega ao centro-sul paulista, incluindo a capital. Nos demais estados da região, o sol e calor predominam. Na quarta-feira, último dia do mês, a chuva se espalha por todo o estado de São Paulo e avança sobre o Rio de Janeiro e também atinge áreas do sul de Minas e do Triângulo Mineiro. Outubro começa com chuva nessas mesmas áreas por causa do avanço de uma frente fria. Nos primeiros dias do mês, essa frente continua avançando pelo Sudeste e leva chuva também para o Espírito Santo e grande parte de Minas Gerais. Em São Paulo e no Rio de Janeiro, a chuva ainda persiste por alguns dias,

0: chutes, tapas, principalmente na região da cabeça. A mulher também afirmou que foi atingida com um fio de um ferro de passar roupas. Durante as agressões, o suspeito teria cortado parte de seus cabelos. Ainda de acordo com o registro policial, a vítima fingiu estar dormindo para conseguir escapar da vigilância do companheiro. Na manhã de domingo, ela conseguiu deixar a residência e procurou ajuda de familiares. Após o registro da ocorrência, o suspeito foi localizado e preso em flagrante. A Polícia Civil solicitou à justiça a conversão da prisão em flagrante para prisão preventiva. O caso agora é investigado pela Polícia Civil. Meio-dia 59, com esse destaque a gente finaliza mais uma edição do 90.1 Notícias desta segunda-feira. Semana tá só começando, mas ao decorrer ainda desta tarde a gente volta com mais informações e amanhã às 12:30 com mais uma edição do 90.1 Notícias. Grande abraço, excelente semana, fiquem com Deus e a gente se fala.
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4: Boa tarde! E aí, tudo bem? Tudo certinho? Tô chegando por aqui na sua rádio, ZYM936, Rádio Ventura em Lençóis, São Paulo.
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4: Tá no ar, boa tarde.
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4: Tarde, começando tudo de novo. Segundona, dia 28 de setembro já. Você viu? Passou setembro, o tempo voa. Daqui a pouco a gente já tá no Natal. Segundona, dia 28 de setembro, eu, Alê Libanório, por aqui nas Tardes da Aventura até às 4. Tenho boa tarde, tenho tamo junto, tem você aí do outro lado do rádio que participa, interage com a gente, fica à vontade. No nosso WhatsApp 32649090. Que você tenha uma semana produtiva, abençoada de muitas coisas boas por vir. E claro, a trilha sonora do seu dia a dia. Tem Murilo Rufi. Tudo que eu...

0: Líder FM, sua rádio mais perto de você nessa segunda boa, dia 28. Som da Mariana Fagundes com João Neto e Frederico, cantando aí o sucesso de Taíme Thiago, Ai Que Dó. Murilo Rufi, o noivo que noivou na última semana, né? Tá com os dias contados pro casamento e super apaixonado. Abriu o Boa Tarde Ventura nessa tarde de segunda-feira. Quente, ensolaradíssima em Lençóis Paulista e na nossa região. Termômetros agora marcando 32 graus. Tá quente. E a máxima de hoje fica na casa dos 33 graus. Durante a semana vai chegar chuva, vai chegar tempestade. No meio da semana teremos aí a diminuição das temperaturas. Então aproveita, vai lá. Liga a máquina e bate roupa quando você chegar em casa, ou se você tá em casa, porque no meio da semana vai chover, hein? Não diga que eu não te avisei.
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0: É o som do The Weeknd com Daft Punk aqui na Aventura Mais Perto de Você. Turma do Pagode, Marcos e Belucci com o Nadson Ferinha. E tem você aqui com a gente, claro, ligadinho na programação da Aventura. O Júlio tá por aqui, a Maria Vitória, a Cícera, valeu. Minhas queridas, sempre por aqui na Tarde da Aventura. Um alô pro Evandro da Secap, o Ronei aqui do Centro de Lençóis Paulista, a Dita lá de São Manuel. Oi, Dita, boa tarde. O Evandro também participando, o César lá de Macatuba, valeu, César. A Jaqueline sempre também por aqui, tá pedindo uma música do Luan Santana com Di Ferreiro. Vou achar ela aqui pra tocar daqui a pouco pra você, tá bom? Volto já.
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3: O rapper Oruan apareceu numa transmissão ao vivo retirando a tornozeleira eletrônica horas após conseguir um habeas corpus e deixar de ser considerado foragido da justiça. A decisão da 8ª Câmara Municipal do Tribunal de Justiça do Rio de Janeiro permite que o artista responda em liberdade à ação em que é réu. Oruan é investigado por suposta lavagem de dinheiro para o Comando Vermelho. A defesa nega as acusações e afirma que agora buscará o trancamento da ação penal.
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0: é pra Usando Ser e Save the Sounds aqui na Aventura, mais perto de você. Uma excelente tarde, um bom começo de semana. Teve Luan Santana, de Ferreiro, Israel e Rodolfo, e tem aquela que você pede. Participa, 3264-9090. Faltando 12 pras duas.
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0: o sucesso da Marília Tavares aqui na Aventura Desencontro de Mensagens. Foi indicação aqui da Letícia participando com a gente. Oi, Lê, boa tarde. Tá com a gente lá no Grajaú. Boa tarde, Letícia. O Marcos também tá por aqui. Tem você que participa e daqui a pouco pode participar dando a sua opinião na enquete do dia, no Tamo Junto Ventura, que começa daqui a pouco, 2 em ponto.
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1: Muito boa tarde, seguimos com informações nesta segunda-feira. Um adolescente de 14 anos foi apreendido pela Polícia Militar no último sábado após uma ocorrência de roubo. Segundo o relato registrado pela PM, a vítima trabalhava com venda de verduras quando foi abordada. Após se recusar a entregar o dinheiro, ele teria recebido um soco no rosto, caído no chão e tido a pochete levada. Dentro dela, havia dinheiro e um fone de ouvido. O adolescente foi localizado nas proximidades. Durante a abordagem, os policiais encontraram R$100 em espécie, quantia que foi recuperada. Não foi informada se o fone de ouvido também foi localizado. Após atendimento médico, os envolvidos foram encaminhados à autoridade policial. O adolescente foi apreendido e levado à Fundação Casa, permanecendo à disposição da justiça. Por se tratar de um menor de idade, a ocorrência é tratada como ato infracional análogo ao crime de roubo.
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0: Boa tarde, essa é a sua rádio ZYM936, Rádio Ventura em Lençóis, São Paulo. Tá no ar, tamo junto.
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0: Eu tamo junto, Ventura no ar, a partir de agora. Boa tarde, ótima segunda. Vamos juntos? Na tarde da Ventura até as 4. Tenho Tamo Junto. Você participa com a gente porque todo dia tem uma enquete diferente pra você dar sua opinião e concorrer aos prêmios de hoje. 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Então participa com a gente, tem do Estúdio Ineos um procedimento para você e tem também da Lufarma, a Drogaria da Lu. 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Lufarma aqui com a gente, sorteando um vale compras de R$50. Para começar, tem Zé Neto e Cristiano.
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2: Faz barulho aí.

0: Lose Control, aqui na aventura mais perto de você, com Tamo Junto, que segue por aqui, agora 2h32, e você participa do nosso tema do dia. Muito se fala do vício em apostas, né? Semana passada, as bets serem proibidas do Brasil. Mas o Eduardo Costa levantou um outro assunto. Ele diz que ele também tem um vício, que não é de bet, mas é um vício que acomete várias pessoas. Vamos ouvir aqui o Eduardo Costa falando.
1: Um monte de gente preocupado com o Tigrinho. Não existe ninguém falando das novelinhas.
0: O vício de novelinha.
1: Ô, gente, nada é mais viciante do que a novelinha. Então você tá ali no Instagram.
0: Sim.
1: Vendo qualquer coisa, de repente chega a novelinha.
0: Aham. Uhum.
1: E aí você começa a assistir o capítulo da novelinha.
0: Sim.
1: E beleza, você vai assistindo, vai assistindo. Na melhor parte, o que que acontece? A novelinha para.
0: Sim.
1: E você tem que pagar.
0: Tem que pagar.
1: Pra continuar assistindo.
0: E o que que a gente faz muitas vezes?
1: Só que é caro pra cacete pra assistir a novelinha. A novelinha é muito mais perigosa do que o Tigrinho. Por quê? Porque você quer continuar assistindo.
0: Sim, a gente quer.
1: E é caro pra caralho. Eu já tô com 12 aplicativos. Eu não quero nem olhar quanto que eu tô pagando.
0: Exatamente. Tem outros tipos de vícios, vícios do nosso dia a dia, que acaba aí tomando às vezes nosso dinheiro, nosso tempo. Ele disse, muito se fala do vício do Tigrinho, mas ele levantou um outro vício, que é o vício das novelinhas da internet. Ele contou, começou a assistir, agora não consegue parar. E essas histórias, eles começam dando capítulos de graça. Você fala, ah, não, até ele falou sobre isso na sexta-feira. Eu falei, gente, essas novelinhas, acho que não deve ser, deve ser muita perda de tempo essas novelinhas. Eu não fui dar uma olhada e ela vicia realmente. Eles te dão alguns capítulos, são novelinhas assim, se for ver, com temas tontos. É sempre o tema do milionário, ou do príncipe, ou do lobo. É umas coisas assim, muito nada a ver, só que prende a nossa atenção e quando a novelinha tá ficando boa... Eles falam pra você baixar um aplicativo e nesse aplicativo você tem que pagar pra continuar assistindo as novelinhas. Só que daí você já assistiu, sei lá, vários capítulos. Você fala, nossa, eu preciso saber o final dessa novela. E você vai pesquisando, pesquisando e às vezes não soltam em outros aplicativos ou outras redes sociais. Daí você tem que pagar ou pagar pra quem já comprou a novelinha e vai te mandar os outros capítulos. É um pouco viciante. Concordo com você, Eduardo Costa. Então, fez a gente pensar, tem vícios do dia a dia que parecem inofensivos, mas quando a gente percebe, já tomou conta da rotina. Porque tudo que é exagero, em exagero, acaba sendo vício e nem sempre faz mal. Tem gente que abre a Shopee para dar uma olhadinha quando vê, já tem vários pedidos. Tem gente que não consegue deitar sem assistir Reels, fica viciada aí na internet. Tem vício no TikTok Shop, que esse eu tô controlando. Já faz 15 dias que eu não comprei nada no TikTok Shop, estou controlando. Falei, não. É tudo baratinho, mas quando vem a fatura, quando a gente olha a fatura, aí fala, nossa, de baratinho, de grão em grão, né? A galinha enche o papo, o cartão estoura. Estou controlando esse meu vício. Tenho vício de chocolate, de série, de café, de joguinho. Eu quero saber qual é aquele seu vício... De certa forma inocente, aquela coisa que você começou e não conseguiu parar. Você tem algum vício do dia a dia? O Eduardo Costa diz que ele tá viciado nas novelinhas do Instagram, do TikTok. E o pior é que essas novelinhas parecem inofensivas, mas depois são todas pagas. Aí pra você ver o final da novelinha, você precisa pagar. Você tem algum vício no dia a dia? Aquele vício que parece inocente, mas quando você vê, aquele vício em café o dia todo faz mal, vício em comer chocolate todo dia, em beber todo dia, aquele vício de compra. Conta aí pra gente qual é o seu vício do dia a dia que parece inofensivo, mas se for parar pra pensar, prejudica. Tudo que é demais prejudica, não é verdade? Conta se talvez prejudique a saúde ou o bolso. Que nem o Eduardo Costa falou aqui desse vício que acaba você acaba gastando bastante, porque você fica, quando acaba uma novela, você quer ver a outra, e essas novelinhas são pagas. Eles só dão um tiquinho, os capítulos dela gratuito, e depois começam a cobrar o resto da novelinha. Conta aí pra gente, você tem algum vício do dia a dia que acaba atrapalhando a sua rotina, ou é aquele vício inocente, mas quando você para pensar, não é tão inocente assim? Conta pra gente, tô esperando você aqui no nosso Tamo Junto.
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Master FM, sua rádio mais perto de você e o som do Rick Martin cantando em português, que bonitinho, com Luan Santana, Estranho. Essa música

0: Martin cantando em português. Ele que esteve, está no Brasil ontem, fez aí uma apresentação no Maracanã, no show do intervalo da NFL, que aconteceu ontem no Maracanã. Teve Rick Martin, não com o Luan Santana, mas com Pedro Sampaio. O pessoal adorou. O Rick Martin, que ele diz que ele ama o Brasil, que adora vir pra cá no carnaval, não só pra cantar, pra fazer show, mas também pra aproveitar. Ele fala que é um país que ele ama visitar. E ontem ele esteve no show do intervalo da NFL no Brasil, no Maracanã. Eu tenho certeza, se tiver agenda, ele vai aproveitar também, porque ele adora o Brasil. Aqui na Venter FM, na nossa segunda, tem vários prêmios para você que participa. Segunda é dia de sorteio da Lufarma, Drogaria da Lu, sorteando para você um vale compras de R$50. É isso mesmo, R$50 para você gastar na Drogaria da Lu. Tem também um procedimento do Estúdio Ineos, o estúdio da Evelyn e do Robertson, trazendo para você aí procedimentos capilares, pé e mão, tudo para você ficar ainda mais bonita. E abrindo as segundas também, tanto aqui na unidade de Lençóis Paulista quanto na unidade de Macatuba. E hoje a gente tá falando sobre os vícios. Vícios do nosso dia a dia, que quando a gente nem percebe, mas são vícios, coisas que a gente acaba fazendo no dia a dia. Semana passada, claro, o assunto do momento foi o fim das bets, que vamos ver se vai ficar, se vai finalizar mesmo, né? Ou se vai depois aí, independente de quem ganhar, voltar às bets, né? Eu não confio muito, mas fim das bets aí no Brasil aconteceu nessa última semana. E o Eduardo Costa levantou um outro tema. Ele falou, não, a gente fala dos vícios de bets, mas tem outros vícios também. Ele disse que ele é viciado em novelinhas. As novelinhas do TikTok e do Instagram, que aparece pra você aí como um anúncio. Aí quando você vê, você tá assistindo essa novelinha, que normalmente é tonta, mas prende a nossa atenção. E quando você tá lá, prestes a saber o que vai acontecer, um negócio importante na novelinha, vem lá pra você pagar, pra você continuar assistindo. E isso acontece muito, a pessoa fica viciada na novelinha e quando vê, tá pagando vários aí por mês, várias novelinhas que são pagas pra você continuar assistindo. E ele disse que já baixou vários aplicativos, que fica assistindo, que é um vício, um vício. E a gente sabe que tem outros vícios também, digamos que ilícitos, que a gente acaba tendo. Eu estava com um vício forte no TikTok Shop, estou há 15 dias limpa. E você, tem algum vício do dia a dia que acaba te pegando? Você fala, olha só, se parar pra pensar, isso daqui ou faz mal pro meu bolso ou pra minha saúde. É um vício que eu tenho que maneirar. Conta aí pra gente, 3264-9090.
1: Boa tarde, querida.
0: Boa tarde, Valeu. Minha amiga.
1: Eu Célia. Tenho, eu que eu gosto muito é daqueles joguinhos, sabe? Uns joguinhos que tem aquele...
0: Tipo Candy Crush?
1: Mahjong, aquelas coisas no celular.
0: Olha!
1: Eu gosto muito, eu fico de horas. Mas aqueles lá não paga.
0: Ai, menos mal, menos
1: Fala
0: mal,
1: que
0: né?
1: Você ganha dinheiro, mas não ganha nada
0: não
1: também.
0: Não ganha nada, não perde, mas não ganha.
1: Então, não tem jeito. Tudo de bom, querida.
0: Valeu,
1: uma
0: Célia,
1: boa tarde,
0: um beijo
1: pra você. Toca uma música, se puder, se você conseguir, da Fátima Leão. Qualquer uma, que eu
0: não
1: adoro as músicas
0: dela. Não dá pra tocar nesse horário, meu amor. Eu sei que você já pediu várias vezes,
1: beijo,
0: mas não toca,
1: querida,
0: na Ventura.
1: Fica com Deus.
0: Um beijo, Célia. Olha, ela é viciada num joguinho, que ela não gasta dinheiro com ele, só perde um pouco de tempo. Porque no começo é distração. Daí a gente tá lá pra se distrair um pouco. Ah, vou jogar um pouquinho, né? Vou me distrair, me divertir. Quando vê, se passaram 3-4 horas, a gente tá lá, né? Mauri, ele diz que ele é viciado nas redes sociais. TikTok e Kawaii. A gente tenta não acessar, mas fica impossível. É difícil hoje em dia se deitar pra dormir sem ficar nas redes sociais antes, não é verdade?
2: Tarde, Lê. Aqui é o Marcos Alexandre, da Tarde de Agudos. Lê,
0: oi, Marcos.
2: Quero ouvir uma música do Raça Negra. O nome da música é Cigana. Muito obrigado, Lê. Tenha uma ótima tarde abençoada.
0: Valeu. Abraço pra você, meu querido. Ele me lembra um amigo meu, Tom de Moletom. Um beijo pra você, viu? Tamo junto. Abraço pra todos os nossos ouvintes por aí também. Participa aí com a gente. Você tem algum vício do seu dia a dia que acaba aí tomando o seu tempo ou o seu dinheiro? Quem tá por aqui participando é o Marcelo do Birama. Lê, o meu vício é café. Se eu passar um dia sem café, parece que eu não tô puro. Eu preciso de café o dia todo, não só de manhã. Sou viciado em café. Sei que faz um pouco mal, mas eu não vivo sem. É o Marcelo. Valeu, Marcelo. Boa tarde. A Patrícia, Leia, meu vício não é que nem o seu no TikTok Shop, mas é da Shopee. Eu compro toda semana, que seja 10, 20 reais, 50, 100, depende da promoção. Mas eu compro toda semana na Shopee. Eu sei que já é um vício. Porque é tudo, tem várias coisas baratinhas, né? Quando a gente vê, Paty, já comprou. A gente tem que se policiar. A Renata também, lá do Núcleo. Alê, eu sou viciada em ficar assistindo Reels. Eu falo que vou ficar 5 minutinhos, às vezes estou fazendo comida, arrumando a casa, pego o celular, quando eu vejo, estou um tempão. Ah, isso acontece. Ah, é triste quando eu vou limpar a casa, fazer alguma coisa, o celular toca alguma notificação, eu só vou pegar para olhar quando ver se passou meia hora. Isso é um vício, é um vício. Conta aí pra gente. Qual é seu vício aí que acaba atrapalhando a sua rotina? Ou a sua saúde, ou o seu bolso? Conta pra gente, 2h54.
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1: Muito boa tarde, nós seguimos com mais informações. Os pelotões de ações especiais do 13º BAEP realizaram um treinamento no Centro de Progressão Penitenciária, o CPP 2 de Bauru, em conjunto com equipes de Grupo de Intervenção Rápida da Polícia Penal. Teve como objetivo o aprimoramento da atuação em situações de quebra de ordem no interior das unidades prisionais, dentro do estado de São Paulo e também do Centro-Oeste Paulista. Na área 14, simulando o cenário que demandam intervenção especializada para restabelecimento da ordem, controle da situação e contenção de indivíduos em desordem. Durante o treinamento, foram empregados procedimentos de técnicas de controle de distúrbios civis, visando controle de tumultos durante as rebeliões em unidades prisionais. Assim, proporcionando aos policiais militares do 13º BAEP a oportunidade de aperfeiçoar protocolos operacionais e fortalecer a integração entre as forças de segurança, além de aprimorar a capacidade de resposta diante de situações de elevada complexidade.
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4: Tamo junto de volta na nossa segunda hora. É você por aqui que participa, concorre a prêmios, tá valendo vale compras de R$50 da Lufarma, também procedimento do Salão Estúdio e Nails. 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Na nossa enquete de hoje, nós estamos falando sobre os vícios. Semana passada teve aí as bets que foram proibidas, que eram vício de muita gente, infelizmente. Mas o Eduardo Costa levantou uma questão falando de outros vícios. Ele falou, o pessoal tá falando do tigrinho e tudo mais, mas essas novelinhas que ficam passando aí no TikTok, no Instagram, essas novelinhas são extremamente viciantes. E ele diz que é viciado, acaba viciado, eles vão lá, dão um capítulo pra você assistir, dão outro, e quando a novela tá interessante, eles vão lá e cobram pra você continuar assistindo. E ele diz que já gastou muito com isso, que tem vários aplicativos de novelinhas e que virou um vício. E como é pago, é um vício que não é tão bom, porque ele fica lá viciado em comprar novela. Você tem algum vício assim do dia a dia que parece rotineiro, mas acaba talvez doendo um pouco no bolso, atrapalhando a saúde? Conta aí pra gente. A rotina, né, de perder muito tempo com aquilo. Você tem algum vício desse tipo? Conta pra gente no nosso zap. Tô esperando você por aqui. Manda aí a sua mensagem e no final da hora tem sorteio.

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3: Fábio Porchat se pronunciou após o Instagram retirar temporariamente do ar o perfil do projeto Revelando, apresentado pelo humorista. A conta foi derrubada após a publicação de um vídeo que aborda relações envolvendo o Banco Master, a Igreja Batista da Lagoinha e personagens da política brasileira. Horas depois, a Meta restaurou o perfil e pediu desculpas. A empresa informou apenas que a decisão aconteceu após uma revisão interna sem detalhar o

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2: Tamo junto, Ventura, de volta a 3:20. É você por aqui na nossa tarde, tarde boa de segunda, começando a semana, e você por aqui dando a sua opinião, concorrendo aos prêmios de hoje do Tamo Junto. Tá valendo o procedimento do estúdio e nails para você ficar muito mais bonita com a Evelyn e sua equipe. E também da Lufarma tem vale compras de R$50 para você gastar com medicamentos, perfumaria, fica à vontade. 3:21. Hoje a gente tá falando sobre vício, né? Teve as bets aí, a proibição das bets, e o Eduardo Costa falou que o vício dele é outro, ele é viciado em novelinhas e que elas, na maioria das vezes, são pagas. Você tá lá assistindo, quando tá boa a novela, eles cobram de você para continuar assistindo, e que isso é um vício, que ele tá gastando dinheiro com isso. Você tem algum vício assim, nesse estilo? Pode ser em internet, em algo que às vezes com exagero faz mal para a saúde, para o bolso, ou você perde muito tempo. A Mari diz que está viciada na Shopee, fica ansiosa para chegar o pacote e pedir outro. Tenho que me controlar. E é um negócio, quando vira vício, que eu tava assim, nesse vício, tô há 15 dias limpa. O negócio é o comprar, é escolher comprar. Depois que chega, às vezes eu nem abro o pacote. Já chegou de eu deixar o pacote lá fechado alguns dias. Ah, depois eu vejo. Ah, é isso mesmo que eu pedi. Porque o negócio é a ânsia de ter e o tédio de possuir. Já que eu comprei, vamos para a próxima. Chegou? Vamos para a próxima compra. E a Mari também fica ansiosa nesse nível. Abraço para você, Mari. Quem tá por aqui participando? A Ana. E o meu vício enorme em tomar sorvete, Alessandra. Mesmo estando frio, um sorvetinho sempre vai bem. Além disso, tem que ser sempre os mesmos sabores. Todo dia dá vontade, mas às vezes o bolso não deixa. Olha só, Ana Catarina é viciada num sorvetinho. Isso é bom. É bom um sorvetinho. E como a Ana Catarina, pela foto aqui, é magrinha, ela pode se esbaldar no sorvete. E é sempre do mesmo. Eu confesso que eu não tomo muito sorvete, mas quando eu penso num sorvete, eu penso em um de ninho com chambinho lá daquela sorveteria do centro. Você já provou esse? Se não provou, vai lá. Vai lá e você fala, eu quero um ninho com chambinho. É doce, mas é uma delícia. Depois você me conta. Beijo pra você, Ana. Alessandro Favorim, bom, vício é complicado, né? A gente tem que tomar cuidado. Fora comer, não lembro de nenhum. Eu queria ter vícios diferentes, né? Esse vício em comer que a gente tem. O vício, tem gente que fala assim, ah, eu não vou tanto na academia, Alessandra, não vou pegar assim pesado, porque se eu for, eu vou ficar viciado, eu vou querer ir todo dia, eu vou ficar extremamente bitolado com a saúde, com a alimentação, vou pesar a comida, tal. Fica, a gente queria tanto que esse vício tivesse me pego, assim, eu vou por necessidade mesmo, embora seja um ambiente maravilhoso. E tem gente que fala, não, eu sou viciado em academia, né, e tudo mais. Esse era um vício que eu queria ter. Mas a gente tem que comer, né, Ale? Complicado, complicado. Quem também tá por aqui é o André das Nações. Ele diz que chocolate depois do almoço, todo dia. Sem falhar, Alessandra, todo dia eu tenho que comer uma barra de chocolate depois do almoço. Virou um vício que acaba sendo caro e não tão bom para a saúde, mas é um vício que eu tenho que parar, mas é difícil. Olha só, um chocolatinho, né? Todo dia uma barra de chocolate depois do almoço. não deixa de... Virou um hábito, né? Virou uma rotina e acaba virando um vício também. Abraço pra você. A Elaine da CKB falou, Lê, também sou no TikTok Shop. Aquela frase, só hoje por esse preço acaba comigo nas lives. Aí eu vou e pego. Ai, ai, eu te entendo, Lana, eu te entendo. É complicado, né? Eles fazem a nossa mente de uma forma assim, tão fácil, né? Eles nos iludem quando vê a gente tá lá comprando.

0: FM, mais perto de você, o som do Bruno Marrone. Já não sei mais nada, me faltam palavras. Aqui na Tarde da Aventura, o sucesso bate aqui, você perde sua música também. Música nova do Pericles com JP, Até Quando? A indicação do João Paulo participando pediu esse novo sucesso do Periclão. E a gente tá falando sobre vício. Ó, nosso ouvinte, Marcos, nesse horário a gente não toca essa música, querido. Nesse horário não, mas fica anotado aí pra tocar logo mais, tá bom? Abraço pra você, tamo junto. Quem tá por aqui é o Osmar e o Pernambuco. Alô, meninos, boa tarde pra vocês. Obrigado pelo carinho da audiência, bom serviço pra vocês aí. No Tamo Junto hoje a gente tá falando sobre os vícios que a gente tem no dia a dia. Se fala dos vícios das Betes, do Tigrinho e tudo mais, mas dos vícios que nós temos aí no dia a dia, que acaba consumindo às vezes muito tempo, dinheiro ou custando a nossa saúde. Você tem aquele víciozinho que já faz parte da sua rotina? Como o Eduardo Costa falou que ele é viciado nas novelinhas de TikTok e Instagram, e que, querendo ou não, você tem que pagar pra continuar vendo as novelas. E acaba, ele disse que acaba gastando uma grana violenta com isso. A Jéssica do Birama: oi, Lê, eu sou viciada em doce. Tenho que comer doce todo dia. Até tava fazendo aí uma novena e tudo mais, um jejum, mas é difícil, é difícil. Tentei ficar sem doces, mas não consegui. Um beijo, Jé. Eu sei, é difícil, né? Ana Paula do Monte Azul: Alê, eu sou viciada em faxina e organização. Ah, isso deve ser um vício ótimo, não é verdade? Sou viciada em faxina e organização. Parece ser bom, mas isso tira a minha paz. Ah, então você já até respondeu aqui, que eu falo, isso é um vício bom, mas ela diz que tira a paz dela e acaba sendo, pra muita gente que fala, né, quando é muito viciado, né, tudo que é exagero faz mal. E ela diz que é viciada em faxina e que acaba fazendo mal, porque ela não tem paz, né? Acho que não pode ver um cisco que já vai lá limpar e acaba tirando a paz mesmo da pessoa. Imagino mesmo. Abraço pra você. Quem tá mais por aqui?
1: Fala, Leia, aquele abraço, muito boa tarde a você e a todos os ouvintes do teu programa. Falando em vício, você falando em sorvete, eu também sou viciado em sorvete.
0: Num sorvetinho?
1: Lá da Frutidelis, né? É, sim. Um sorvete de Romeu e Julieta, queijo.
0: Ai, com é bom, hein?
1: Goiabada. Rapaz, que é aquilo? Eu vou te contar, hein? Tô viciado naquilo, preciso emagrecer. Mas como é que eu vou emagrecer? Tomando dois sorvetes daquele por dia.
0: Ah, é bom, hein, mano? Valeu,
1: valeu,
0: meu amigo.
1: Abraço pra você. Grande abraço para os teus ouvintes. Fique com Deus. Até de repente.
0: Até de repente, gostei. Maurício, verdade. Sorvete de Romeu e Julieta. Não é em toda a sorveteria que tem, mas é muito bom também. É um dos meus favoritos. Bom. Que delícia. Ó, agora, você não pode fazer minha mente, que eu sou uma pessoa que eu me influencio facilmente. Até trabalho como influenciadora, mas eu sou a mais influenciável possível. Você falar assim, mais dois minutos no meu ouvido sobre esse sorvete, eu saio daqui, ao invés de ir pra academia, eu vou pegar esse sorvete de Romeu e Julieta. Valeu, Maurício! Boa tarde!
2: Oi, Alessandra, boa tarde.
0: Oi, Neuza.
2: Alessandra, eu sou viciada em limpeza.
0: Olha.
2: Gosto muito de limpeza.
0: Isso é bom.
2: Lá atrás eu era muito mais. Hoje eu já deixei um pouco de lado, porque, como diz, né, vai prejudicando a saúde da gente, a gente vai se dedicando à limpeza e a gente acaba esquecendo da gente. Mas, mesmo assim, eu continuo com esse hábito de limpeza. Tá bom? Um beijo grande, quero participar do sorteio.
0: Abraço, um beijo, olha só. Ela que tinha mandado aqui uma foto de uma torta de maçã, que delícia, hein, Neuza? Manda uma pra nós qualquer dia. Abraço pra você. A Patrícia, que é viciada no TikTok. Viciada em ficar no TikTok.
3: Beijo, gente.
4: E aí, tudo bem? Boa tarde.
0: Ana Paula, tarde.
4: Eu sou viciada em viajar.
0: Esse vício é bom demais, né? Se não tiver um boletinho aí de uma viagem pra pagar, a gente não tem uma alegria na vida, né? A gente, quando tem uma viagem marcada, a gente vive mais feliz, os dias passam mais rápido. Ai, ai, continua participando, eu volto já com você.
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0: 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Na última sequência do Tamo Junto, tem sorteio agora pra você.
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0: Todo mundo que participa, responde a nossa enquete, concorre aos prêmios de hoje. Tá valendo vale compras de R$50 da Lu Farma, Drogaria da Lu. E quem fatura aqui com a gente esse vale compras é a Patrícia, final do telefone 4476. Parabéns pra você, Patrícia. Final do telefone 4476, faturou aqui com a gente. Vale compras de R$50 da Lu Farma. Pátio, só passa aqui na Rádio Ventura retirar seu vale prêmio, tá bom? Agora a gente tem um procedimento do estúdio E-Nails para você ficar ainda mais bonita no estúdio Evelyn. E quem fatura aqui com a gente é a Maria Lúcia Bueno. Parabéns para você, Maria Lúcia. Maria Lúcia Bueno, final do telefone 1121. Maria Lúcia Bueno, parabéns para você. A produção vai entrar em contato com você, tá bom? Parabéns! Assim a gente encerra o nosso Tamo Junto de hoje. Na sequência, tem o Castelo, o Sertanejo Bom Demais e o Mete Bala pra você continuar participando aqui com a gente. 4 em ponto, um beijo grande e até amanhã!

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4: Ah, o som da primavera.
5: Não, esse sim é o som da primavera. A estação fica muito melhor com você curtindo essa aqui com a gente.

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5: Castelo. Oita lasqueira, falhou, falando segura tão empolgado, é de água pra margar. É só por Deus e um caminhão cheio de anjo. Creio em Deus, pai, agora vai. Vai!
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5: E vamos pegar descendo, porque subindo é contramão.
1: Castelo, fala blá blá blá.
5: Blá blá blá!
2: Castelo, esse é.
5: Porque aqui nós não toma mel, aqui nós mastiga beia.
1: Aqui não, Tatuzinho.
5: Aqui não, Tatu, aqui é cimentado.
2: O Castelo é diferente.
5: Porque aqui nós não toma mel, aqui nós mastiga beia. Aqui nós não ferve leite, nós toca fogo na vaca. Sai pra lá, boi velho. Se aquieta. Tarde, boiadeiro. Tarde, boiadeira. Firma no laço e vamos pra cima.
6: Ei, cowboy.
5: Estamos iniciando os nossos trabalhos ao vivo pelas YM936, Ventura FM, Eleições Paulista, São Paulo. 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
5: Sai do mato, velho.
7: Vai na água, capivara, que lá vem bala.
5: Aô, sete arqueiro. Hoje é segunda-feira. Segunda-feira é igual muita gente que nós conhece. Mas não gosta. Nós não gosta. Mas tem que aturar.
7: Ai, ai, ai.
5: Vai fazer o queira. Eita, de acho. Mas já tá acabando, já tá quase no final da lida. Tem muita gente que encerra os trabalhos às 5, daqui a pouquinho já tá indo em casa, descansar. Dá uma descansada. Não vai no boteco direto, não, hein?
2: Acelera!
5: Então você vai chamar o. Quando chega em casa chamando o pato de marreco, vai ter deslocamento de órgão, o fígado vai pro saco. Meu amigo Palito só não toma acetona porque tem o esmalte do dente. Alô, Palito, alô, Caio, junto dos bons que a gente fica melhor.
2: Acelera.
5: Caboclo bom demais da conta, mais simples que painel de Jeep. Hoje é 28 de setembro, finalzinho do mês de setembro, tá tudo certo aí? Tudo certo, mais nada resolvido?
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5: E continua daquele jeito, mata alto pra carpir, tá baixo pra roçar e tá seco pra queimar. Você sabe, tão calor de desgramento que eu vi um passarinho voando com uma asa e se abanando com outra. Tá triste? Agora você vai ficar feliz. Tá sozinho? Tá sozinha? Te faço companhia.
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0: Chama! Chama o SAMU! Aqui na Aventura você ouviu Patrícia Manoela. Ainda teve Jorge Mateus, cantada boa. A Helena tá ouvindo, o Arthur, a Maria Cecília, o Theo, a Helena lá da cidade de Morebi, não, Boituva, Bofete, Antonella, Morebi, quem tá ouvindo é meu grande amigo Tinho Grava, forte abraço, parceiro, tamo junto, meu vizinho de cerca do lado esquerdo, Zecão da Araucária, Zelão Sanches, meu vizinho de cerca do lado direito, a Daniela também tá ouvindo lá na cidade de Dois Córregos, alô Barra Bonita, alô Lívia, tarde, toda a equipe da Luarte, você que tá na lida na Luarte, na Bracel, Usina Barra Grande, Usina São José, no Comércio, na Movilac, Nino Vidros, muito obrigado pelo carinho da audiência, Mecânica Milani, tá todo mundo ouvindo a Aventura.
1: Acelera.
0: Eu vou lá, mas já volto. Não sai daí não, meu vizinho de cerca.
1: Até breve, cowboy.
0: Aô, Seterque.
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1: E já estamos de volta ao vivo nessa tarde, tarde quente de segunda-feira. 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

0: Israel Rodolfo aqui na Aventura, Maiara e Maraíza. Pra arrebentar o peito na cerca do Dami Farpado. Bem-vindo a Zé Neto Cristiano, pulando o muro. Mandar um alô pro Fabiano Estopa. Mais simples que painel de Jeep. Forte abraço, parceiro. O Isaac, lá de Barra Bonita. O Lucas, Sandro Alponte, Lourenço, Felipe. A Manuela. Alô, Jaú, Isabela. A Heloísa. E também mandar um alô aqui pra Ana Clara. Lá da cidade de Boremi. Alô, Boremi. Tarde.
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0: Aqui a potência dobrada.
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0: Oh. Ao vivo. Ao vivo.
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0: Aí, bonito. Aí, bonito. Vou dar um alô pro Anthony, lá da cidade de Pederneiras. Forte abraço, parceiro. Tamo junto. Juntos bom que a gente fica melhor. Matheus e Cauã. Quebra minha promessa. Cabeceira essa música, hein? Escuta aí pra você ver.

0: Cristiano Castellano. Aqui o sistema é bruto.
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1: Joga a mãozinha no céu, Manaus.
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0: João Bosco e Vinícius aqui na aventura. Hugo e Guilherme, ancorado. Eu menti, Simone Mendes.
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0: 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Fred e Fabrício, Traia Véia. Poder de mentir. Poder de mentir. Resumindo, Diego Arnaldo, Ancorado, João Bosco e Vinícius, Hugo e Guilherme.
1: Cristiano Castelhano. É ação em estado bruto.
0: Aqui não, Tatu. Aqui é cimentado.
1: Acelera.
0: Se faltou, nós inteira. Zezé de Camargo e Luciano. Não, sem o Luciano, só o Zezé? Só o Zezé. Canta. Canta, Zezé.
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0: Canta, Mirosmar.
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1: Boa tarde, nós seguimos nesta segunda-feira com mais informações. Uma mulher de 42 anos foi presa após jogar os três filhos em uma represa em Presidente Prudente, no interior paulista. Uma bebê de 10 meses morreu afogada, enquanto um menino de 9 anos e uma menina de 7 conseguiram sair da água e pedir ajuda. O caso aconteceu na última quinta-feira. Segundo a Polícia Civil, a mulher levou as crianças até a represa sob o pretexto de fazer um passeio para pescar. Durante o episódio, a menina de 7 anos teria conseguido retirar a irmã bebê da água, mas conforme o relato apresentado à polícia, a mãe teria colocado novamente a criança na represa. A bebê não resistiu. O exame necroscópico apontou asfixia por afogamento como causa da morte. Ainda de acordo com a polícia, durante o atendimento a mulher apresentou falas desconexas e afirmou ouvir uma voz que dizia que os filhos sofreriam. O marido relatou às autoridades que a mulher havia passado recentemente por uma internação e que não teria dado continuidade ao tratamento. Após a audiência de custódia, a justiça

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1: Castelo, como tá o coração?
2: Coração batendo forte, temido pelas abelhas e admirado pelos brutos. Cristiano Castelhano, o furacão do centro-oeste paulista.
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2: Ah,
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2: Oh,
3: firma no laço e vamos.

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0: E como é que você tá? Tá tudo certo aí? Tudo certo, mas nada resolvido? Aqui continua daquele jeito. Mata alto pra carpita, baixo pra roçar. Tá seco pra queimar.
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0: Matheus Lessa. Ai, ai, morena. Teve ainda Geninho e Mariana Fagundes, peão todo tatuado. Essa aqui foi porque tinha um carreiro revirar no túmulo, meu vizinho. Olha a música desgramenta. Uma foi uma criança que pediu, não posso. Ela foi indicação da Paola. Não posso negar. Não posso falar não. João Neto Frederico, Mariana Fagundes, toca aquela. Mandar um alô pra Helena, Rafaela, Tobias. Essa é bruta mesmo. Doce como limão e tranquilo igual um furacão. Tão delicada, feito coisa de mula. A Isadora, a Bianca, a Mariana. Vou dar um alô pra Lívia. Paula Silva, lá de São Manuel. Alô, São Manuel, obrigado pelo carinho da audiência. A Antonella. O Júlio, o Daniel, o Pedro Henrique, o Palito, porque é junto dos bons que a gente fica melhor.
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0: A solidão é uma ressaca. Bruno Marrone, Country Beach, Rio Negro e Solimões apaixona muita gente.
1: Cristiano Castelhano, do Castelo.
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0: Aqui a potência dobrada.
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0: O setter aqui. Roda no peito, senão eu deito.
1: As melhores do passado.
0: Que tiver que vir, virá. Christian Ralph. Escuta aí pra você ver. Cabeceira essa música aí.

0: Cristiano Castellano. Aqui o sistema é bruto.
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9: Já estamos de volta ao vivo. 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

0: Ela é demais. Rick Renner aqui na aventura. Pra Paulinha lá de Macatuba. Ana Júlia também tá ouvindo. Paula Silva, obrigado pelo carinho da audiência. Tem vindo a Chitãozinho e Choró, vez em quando vem me ver. Rolê Perfeito, Kaique Felipe, Country Beach. Manda logo pro Jonas Sampaio, meu grande amigo, meu irmão. Forte abraço, Jonas. Tamo junto. Chácara São Judas. Simone Passarelli. Tarde, quase noite já, né? Forte abraço. Manda aula pro Rodolfo Oliveira. Quem mais tá ouvindo aqui? O Pedro Henrique, da cidade de Agudos. Eu vou lá, mas já volto. Sai daí não, meu vizinho de cerca.
1: Até breve, calma.
0: O setter aqui.
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14: Vanessa Nogueira pediu essa aqui. Alô, Vanessa, minha vizinha de cerca do lado esquerdo. Tarde, quase noite já. João Nelore Texano, Jadson Jadson.
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0: É pra meter o chifre no chão e sair arando. Piazinho chega até a coçar o chifre no barranco.
1: Eita, mano.
0: Vai parar uns 14, uns 15 arqueiros. Sai pra lá, boi velho, se aquieta. Chico Rei Paraná, você não sabe amar. Casal de valor, João Nelore, Texano, Jadson e Jadson.
2: Cristiano Castelhano, é ação em estado bruto.
0: Aqui não, Tatu, aqui é cimentado. Sistema é bruto, laço é curto e a pegada é forte.
2: Bom Castelo.
0: Boda no peito, senão eu deito.
2: Os melhores do passado.
0: João Paulo e Daniel, fazendo São Francisco. Boda é boa, cabeceira. Escuta aí pra você ver.

0: do Distrito Industrial na rodovia Comandante João Ribeiro de Barros, em Bauru. Segundo o boletim de ocorrência, os disparos ocorreram quando o cunhado do jovem manuseava uma arma calibre 38 dentro do veículo. De acordo com as informações do BO, o casal havia sido chamado pelo cunhado para acompanhá-lo em uma cobrança de uma dívida. Durante o trajeto, o homem teria manuseado o revólver e provocado um disparo acidental. O tiro atingiu o jovem de 20 anos no joelho e também perfurou a coxa da companheira dele, que tem a mesma idade. Após o ocorrido, o cunhado assumiu a direção do veículo e levou os dois feridos para o pronto-socorro de Bauru. Depois de deixar as vítimas na unidade de saúde, o homem fugiu. A polícia militar realizou buscas pela região, mas o responsável pelo disparo não havia sido localizado. Cabo Alisson, junto com a gente, com as informações da Polícia Militar. Cabo Alisson, boa tarde.
1: Boa tarde, ouvintes da Rádio Ventura. Aqui quem fala é o Cabo Alisson, da Polícia Militar da cidade de Lençóis Paulista. Na tarde de sábado, fomos acionados, então, a equipe de Rocan, onda ostensiva com motocicletas, para atendimento de uma ocorrência pelo bairro Jardim Caju, onde o solicitante informava que um indivíduo na função de agiota fazia cobrança em seu portão e o ameaçava com uma arma de fogo. A equipe então rapidamente se deslocou até o local, onde surpreendemos um indivíduo em questão, que era agiota, com passagem criminal, foi devidamente abordado e em revista pessoal nada de ilícito encontrado. Porém, na busca veicular, em cima do banco do passageiro foi encontrado uma arma de calibre 9mm com 13 munições. Esta arma também foi apreendida, onde tanto a arma como o indivíduo foi conduzido ao CPJ Bauru, onde a doutora Olívia, delegada de plantão, ao ouvir as partes, tanto o depoimento nosso também da Polícia Militar, deixou o indivíduo preso em flagrante por porte ilegal de arma de fogo / ameaça. Esse indivíduo então foi conduzido a um presídio e a arma também foi apreendida em depósito oficial. Novamente, a Polícia Militar intera a sociedade de Lençóis que faça suas denúncias através do 190, onde daremos uma resposta pronta e imediata. Boa tarde a todos.
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0: 11:40. 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
8: Castelo, esse é o
9: mais bruto que trator CBT sem freio.
8: Acelera.
9: Segura.
8: Castelo, segura essa emoção.
9: E vamos pegar descendo, porque subindo é contramão.
8: Cristiano Castelhano, o furacão do Centro-Oeste Paulista.
9: Firma no laço e vamos pra cima.
10: Ei, cowboy.
9: Boa noite. Anoiteceu, mas ainda não escureceu. Começo de noite, fim de tarde. Hoje é segunda, 28 de setembro.
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0: Valendo uma baguete, que é um absurdo de boa. Tem baguete e mais um refrigerante. Parceria Ventura FM e Parada Gourmet. Participa aí. Tá tudo certo? Tudo certo, mas nada resolvido? Aqui continua daquele jeito. Mata alto pra carpi, tá baixo pra roçar e tá certo pra queimar.
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0: Modão sim, modinha nunca.
2: Esse é o lema.
0: Porque que nós não toma meia, que nós mastiga a meia. Bola no peito. Senão eu deito.

0: É pra meter um chifre no chão e sair arando. O piazinho chega até a coçar o chifre no barranco. Eita, mano. Último adeus, moda sofrida, doída. Trio Parada Dura. A indicação do Fernando, lá da cidade de Agudos. Forte abraço, parceiro, tamo junto. Teve ainda Gino e Geno, Bola da Vez. 60 dias apaixonado. 60 dias apaixonado. Milionário José Rico. Saudoso Zé Rico.
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0: Gasta. Gasta. 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
2: Boa noite, Castelo. Boa noite, Aventura. Zé Rondina de Buribi. Eu queria ver uma do Mato Grosso, Matia, qualquer uma delas. Oferecer pra Irene, pra Fato, pro Júnior da Tapera, o Marizão da Saúde e o Marquinhos Pirueiro. Obrigado, Castelo. Tem prêmio hoje ou não? Gatilhou, mete bala ou não? Obrigado.
0: E o Galo cantou, hein?
2: E o Galizé tá cantando.
0: Percebi. Tchau, obrigado. Dona Benedita de São Manuel também tá ouvindo.
3: Alô, Cristiano Castelhano, boa tarde.
0: Tarde, Marquinhos.
3: É o Marquinhos Garcia, beleza, meu brother?
0: Opa. Viu?
3: Fala o som aí do João Paulo e Daniel. Estrela Perdida, valeu. E me coloca aí pra participar do sorteio. Um grande abraço, meu brother.
0: Forte abraço.
3: Gatilhou, mete bala. Tchau, obrigado, Cristiano Castelhano.
0: Tchau, obrigado.
4: Boa noite, Castelo. Aqui é o Marcos Alexandre, da cidade de Agudos. Castelo, quero ouvir uma música do de Paulo e Paulino. O Amor de Primavera. Que é pra capotar a Kombi. E é no meio dos bons que a gente fica melhor. E muito tchau, bem. Obrigado.
0: Tchau, obrigado. Forte abraço. Alô, Bicão.
5: Boa noite, Castelo. Beleza? Estamos aqui curtindo o seu programa aqui no Bar do Bicão, no Condicional Luizilo. Manda um modão caprichado aí pra nós do Milionário Zé Rico. E coloca eu no sorteio aí. Eu conheço pra todos os seus ouvintes. Um forte abraço. Uma ótima semana a todos.
0: Forte abraço, Bicão. Tchau, obrigado.
6: Botão sim, bolinha nunca.
7: Boa noite, Castelo. Manda um alô pra nós aí, do Jardim Primavera. Manda uma música do Jean Giovanni, mensagem errada. E põe nós no sorteio aí. Tchau, obrigado.
0: Tchau, obrigado.
8: Boa noite, Castelo. Manda um modão pra todos os ouvintes, pra todos vocês da Rádio Aventura FM. Toda a família Estopa. Manda um Rick Renner aí. Tchau, obrigado.
0: Tchau, obrigado.
8: Mete bala.
0: Forte abraço, Hernani.
9: Sou Castelhano, tudo bem?
0: Tudo
9: boa
0: certo?
9: Boa noite.
0: Boa noite.
9: Hoje eu quero oferecer pra minha mãe, pro meu pai e pra você. E pra todo que estiver escutando aqui na rádio,
0: tá bom.
9: O meu dentinho caiu.

0: dia, porque vai cabelo louro, vai acabar de me matar.
1: Tchau, obrigado.
2: Boa noite, Castelo. Ei, Castelo, troca pra nós esse canal de Mil Prisioneiro. Beleza pra minha amiga Norma. Tá bom? Tchau, obrigado.
1: Tchau, obrigado. Eu só entendi que é canarinho prisioneiro. Boa noite. O Cleiton também tá ouvindo. Alô, Cleiton. Alô, Vanessa.
3: Tarde, meu vizinho de cerca. Tudo certo, mas nada resolvido. Aqui tá daquele jeito. Mata alto pra carpir, baixo pra roçar. E seco pra queimar, hein? Bruto do céu. Passarinho tá voando com uma asa e se abanando com outra, hein? Que calor é esse?
1: Que calor.
3: Bruto, toca o modão com o modão cima de nunca. Nós não gosta, nós ama de verdade. Chama no modão aí, Bruto. Chama ali o Léo. Felicidade de caboclo, tá bom? Um beijo, tudo de bom e tchau, obrigado. E chama, Bruto.
1: Chama, chama. Tchau, obrigado. Eu vou lá, mas já volto.
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0: Paulo e Paulino, amor de primavera. Teodoro e Sampaio, é mentira! É mentira dela! Gasta sua internet comigo!
1: Boa noite, meu amigo Castelo. Tá tudo certo, mais nada resolvido?
0: Tá daquele jeito.
1: Ô, Castelo, toca a sonha de caboclo pra nós, fazendo favor. Semana abençoada pra nós. Semana quente de calor, hein, Castelo?
0: Minha nossa.
1: Tamo junto, meu parceiro.
0: Tamo junto. Bala. Forte abraço, Cazu. Tchau, obrigado.
2: Fala, Castelo. Boa noite.
0: Boa
2: Castelo,
0: noite.
2: Pediu a música aí, Castelo de Amor. Ó, até ornou agora, hein?
0: Ornou.
2: Oferecer pra minha esposa Silvana. Fetiba.
0: Tchau, obrigado.
2: Valeu, tchau, obrigado.
0: Tchau, obrigado.

0: pro Ditão, pro Marcão, pro Ribê, pro Paulinho. Tchau, obrigado.
1: Tchau, obrigado. Forte abraço, parceiro.
2: Boa noite, Castelo. Um abraço. Valeu, Edson. Toca uma moda pra nós aí. Tchau, parada dura. Valeu. Tchau, obrigado.
1: Tchau, obrigado.
3: Oi, Castelo, Castelinha. Aqui é a Silvana do Rancho dos Meninos.
1: Oi,
3: quero
1: Silvana.
3: Quero dar uma música pra você, pra Sabrininha e participar do sorteio. Chama.
1: Chama.
4: Ô, Castelo. Boa noite. É o Daniel aqui da usina. Raiz ainda Barra.
1: Barra Bonita.
4: Ei, manda a música do Pitoco aí, do Teodoro Sampaio pra nós aí. Engatilhou? Mete bala.
1: Tchau, obrigado.
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1: Mestre, Tião Carreiro e Pardinho, dedicação do João Thiago. Forte abraço, parceiro, tamo junto. Pagode, modão. Eita lasqueira no pé da goiabeira. Vamos fazer o sorteio então da baguete, mais um refrigerante, parceria Ventura FM e Parada Gourmet, que fica lá no novo terminal rodoviário de Lençóis Paulista. Quem ganhou foi Lucas Bento, pelo telefone 72-72-45, 7245, final do telefone, Lucas Bento, é só passa lá, parceiro. Um absurdo de boa essa baguete.
2: Cristiano Castelhano, o furacão do Centro-Oeste Paulista.
1: Segura!
2: Castelo, segura essa emoção.
1: E vamos pegar descendo, porque subindo é contramão.
2: Acelera.
1: Ótima noite pra você. Fica com Deus. E tchau, obrigado.

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3: Em Brasília, 19 horas.
4: Está no ar a Voz do Brasil. As notícias do governo federal que movimentaram o país no dia de hoje.
5: Olá, boa noite.
3: Boa noite para você que nos acompanha em todo o país.
5: Segunda-feira, 28 de setembro de 2026.
3: Vamos aos destaques do dia.
5: Mais de 500 sites de apostas irregulares são retirados do ar no Brasil.
3: E após proibição das bets, quem tem dinheiro nas plataformas poderá pegar o valor de volta.
5: Cidadão será notificado sobre prazos e procedimentos para devolução dos recursos. Luciana Colares de Holanda.
6: A partir de terça-feira, dia 6, os sites e aplicativos de apostas saem do ar.
3: Mercado de combustíveis tem regras mais rígidas contra aumentos abusivos.
5: E portaria prorroga a subvenção ao óleo diesel em meio à alta do petróleo. Gabriela Noronha.
7: Em outra frente, a ANP determinou multas que somam mais de 700 milhões a distribuidoras de combustíveis por elevação abusiva de preços.
3: Futebol feminino ganha marco legal para a profissionalização da modalidade.
5: Lei também prevê proteção à maternidade e combate à discriminação e à violência. Thaís de Araújo.
8: A lei do futebol feminino estabelece diretrizes nacionais para o desenvolvimento do esporte. Entre as medidas está a redução gradual do número de atletas não profissionais nas competições oficiais.
3: Hoje, na apresentação da Voz do Brasil, eu, Mariana Jungmann e Luciano Seixas.
5: E acompanhe a gente ao vivo, acesse radiogov.ebc.com.br ou canal Gov na sua TV aberta.
3: Quem tem dinheiro em casas de apostas vai receber informações do governo federal sobre como e quando pedir a devolução dos valores.
5: Os avisos serão enviados pela caixa postal do gov.br e também pelo WhatsApp para orientar os usuários sobre os procedimentos e os prazos.
3: Pelas novas regras, os valores devem ser devolvidos diretamente pelas casas de apostas até 5 de outubro. Em alguns casos, a restituição será feita por instituições financeiras, com prazo até 14 de outubro.
6: As empresas têm até o dia 5 de outubro, próxima segunda-feira, para retirar as propagandas do ar, inclusive de patrocínios. Dia 5, também, às 11:59 da noite.

0: a devolução aos apostadores. Luciana Colares de Holanda, para a Voz do Brasil.
1: E também está sendo feita a operação contra as bets que não eram regularizadas, as ilegais.
2: Já foram retirados do ar 506 sites suspeitos de oferecer apostas de forma irregular no Brasil.
1: A ação foi feita pelos Ministérios da Justiça e Segurança Pública e da Fazenda, que monitoram plataformas sem autorização para funcionar no país.
2: Levantamento também identificou 43 canais e grupos ativos no Telegram relacionados à divulgação de apostas e jogos de cassino online. Juntos, eles ultrapassam os 202 mil integrantes.
1: A iniciativa faz parte de um trabalho para interromper o acesso a plataformas que operem sem autorização e impedir que novos endereços sejam usados para oferecer apostas ao público brasileiro.
2: Uma questão de saúde mental.
1: Assim, o governo federal definiu a onda de vício em apostas online, as bets, que foram proibidas na semana passada em todo o país.
2: Transtornos e até mesmo casos de suicídio entre os jogadores tornaram o problema mais que uma questão financeira, segundo o Ministério da Saúde.
1: Mesmo com a proibição, o SUS segue oferecendo atendimento para os afetados.
3: Em 2022, o homem que vamos chamar de Reinaldo foi apresentado a uma plataforma de apostas de times de futebol. Ele gostou do que até então considerava uma brincadeira inofensiva. Mas aos poucos, Reinaldo foi se afundando nas apostas online. Chegou ao ponto de comprometer a renda da casa e pegar empréstimos para tentar cobrir os rombos causados pelas bets.
4: Eu cheguei a pegar um empréstimo no banco de R$7 mil, botei uma banca e no outro dia eu já tinha perdido os mesmos R$7 mil. E eu fiz isso não foi uma vez, foram em outras vezes também.
3: Após 4 anos de vício, Reinaldo teve um princípio de infarto e entendeu que era hora de procurar ajuda.
4: Nesse dia eu tive uma virada de chave, assim, no sentido de que eu pensei, ou eu paro ou eu acabo com a minha vida.
3: Entre maio e junho, 50 milhões de brasileiros apostavam em bets, segundo pesquisa da Confederação Nacional de Dirigentes Lojistas e do Serviço de Proteção ao Crédito. De acordo com um estudo, que considerou apenas as capitais, 43% dos apostadores já deixaram de pagar contas essenciais, como água e luz, ou abriram mão de lazer por conta dos jogos. Merula Borges, especialista em finanças da Confederação, diz que o vício não prejudica apenas os apostadores, mas a própria economia do país.
5: Ultimamente, só os custos negativos de saúde e no comércio ficam no Brasil, enquanto a maior parte do lucro acaba indo para fora, com empresas que estão instaladas fora, que não geram emprego.
3: Os efeitos colaterais das bets extrapolam as finanças. Um dos principais motivos para a proibição dos jogos no Brasil, segundo o governo federal, é que o vício se tornou um problema de saúde pública. Quadros como ansiedade, depressão, alterações no sono e no humor são associados ao transtorno do jogo. Segundo a OMS, a Organização Mundial de Saúde, o risco de morte por suicídio é 15 vezes maior entre pessoas que estão nessa condição. Entre 2018 e 2025, os atendimentos no SUS ligados a jogo e problemas com apostas cresceram 140%. O ministro da Saúde, Alexandre Padilha, lembra que as pessoas afetadas podem recorrer ao SUS para buscar ajuda.
6: A gente oferece hoje já teleatendimento para as pessoas que, por vergonha, por estigma ou por dificuldade de acesso, não procuram uma unidade de saúde presencial. Então elas podem acessar, vão continuar acessando através do Meu SUS Digital. Vamos continuar oferecendo os atendimentos presenciais.
3: Desde que entrou no ar, em dezembro de 2025, a plataforma de autoexclusão do governo federal registrou o pedido de bloqueio do CPF em sites de bets de mais de 1.300.000 pessoas. 51% dessas pessoas declararam relação direta com a saúde como motivo para a autoexclusão. Reportagem Luana Karen.
2: Está em vigor uma nova etapa do programa de renegociação de dívidas do governo.
1: Nas fases anteriores, a União dava uma garantia aos bancos para que eles dessem descontos. Agora o governo vai adquirir a carteira de débitos.
2: Os descontos devem começar a ser repassados aos devedores a partir de fevereiro de 2027. Entenda como vai funcionar com Pablo Mundim.
7: Uma nova etapa do programa de renegociação de dívidas, o Desenrola, prevê a compra pelo governo federal de carteiras de dívidas de

0: pessoas físicas. A medida provisória estabelece descontos de no mínimo 90% para dívidas de até 10 mil reais. O ministro do Planejamento e Orçamento, Bruno Moretti, explica quais dívidas poderão ser incluídas no programa.
1: Dívidas em atraso de um período de 2 a 4 anos e meio, mais ou menos, porque a partir de 5 anos essas dívidas prescrevem.
0: Na prática, bancos e demais credores poderão oferecer suas carteiras de dívidas em leilões. Será selecionada a instituição que oferece o maior desconto. Depois da compra, o consumidor poderá quitar o saldo restante à vista ou parcelar a dívida. Os juros e as demais condições de pagamento ainda serão definidos pelo Conselho Monetário Nacional. A economista e professora da FGV, Carla Beni, fala sobre a diferença dessa medida para outros programas de renegociação.
2: A mudança desse modelo é que o cidadão vai dever para o Tesouro Nacional. Então, o Tesouro que vai fazer toda a negociação com o banco e vai comprar os lotes pelo maior desconto possível.
0: A economista da FGV, Carla Beni, também orienta os consumidores sobre os cuidados para evitar um novo endividamento.
2: O importante é que a pessoa já comece a fazer uma programação, já vai tentando já juntar algum valor. Numa situação ideal, ela quitaria essa dívida à vista para não continuar com outra dívida. Mas se ela precisar parcelar, é importante que essa parcela caiba no orçamento, para que ela não se frustre novamente.
0: O cronograma prevê o chamamento dos credores em novembro, a apresentação das propostas em dezembro e a homologação em janeiro. A previsão é que os contratos sejam assinados e os descontos comecem a ser repassados aos devedores em fevereiro de 2027. Para acompanhar as próximas etapas e saber como participar, o consumidor deverá consultar os canais oficiais do programa, que ainda serão divulgados. Reportagem Pablo Mundim.
3: O Setembro Verde chama a atenção para a importância da doação de órgãos.
4: E nós conversamos com a coordenadora geral do Sistema Nacional de Transplantes do Ministério da Saúde, Patrícia Freire, sobre a logística, as regras e as diferenças que esse gesto pode fazer para salvar vidas e dar uma nova chance a quem espera por um transplante. Acompanhe. Doutora Patrícia, bem-vinda à Voz do Brasil, um prazer ter a senhora conosco aqui. Vamos começar então essa conversa com uma dúvida que é muito comum, né? Qualquer pessoa pode ser doadora de órgãos e tecidos?
5: Sim, qualquer pessoa, primeiramente obrigada, Mariana, pelo convite. Aqui no mês da doação é muito importante a gente falar sobre isso, né? Setembro é dedicado à doação, ao incentivo à doação de órgãos e tecidos, né? Então a resposta é sim. Qualquer pessoa saudável, que não tenha doenças transmissíveis, pode ser doadora de órgãos e tecidos, né? Para ser doador de órgãos após a morte, é preciso estar em morte encefálica. E para ser doador de tecidos, o coração já pode ter parado e é possível doar alguns tipos de tecidos.
4: Agora, existe idade mínima para essa doação ou idade máxima?
5: Idade máxima não tem. Idade mínima, sim, para aqueles pacientes que estão em morte encefálica, porque a morte encefálica, que é a morte cerebral, né? Ela só pode ser diagnosticada a partir de 7 dias de vida. Então, a idade mínima, é claro, tem que ser a partir de 7 vidas, mas a partir de 7 dias de vida é possível doar órgãos para transplante. Idade máxima não tem. Vai depender, é claro, da performance da pessoa, né? Hoje em dia, um idoso, por exemplo, de 70 anos, não é? Existem pessoas com 70 anos que são atletas, que estão muito bem de saúde. Então, isso não impede a doação de órgãos. Então, não existe idade máxima. Existe a condição da pessoa naquela idade. Se ela estiver bem, saudável, sem doenças transmissíveis, não há impedimento só pela idade. A idade isoladamente não impede a doação de órgãos.
4: E aí, no caso, uma criança doa para outras crianças, idoso necessariamente vai doar para outro idoso? Tem essa relação?
5: Depende. Na verdade, o regulamento técnico do Sistema Nacional de Transplantes, ele prioriza que doadores abaixo de 18 anos, órgãos de doadores que tenham de 18 anos ou menos, sejam, vão primeiro para receptores também com abaixo de 18 anos. Mas isso é muito, varia um pouco, assim, por exemplo, porque nós podemos ter uma criança de 13 anos que seja muito grande, tenha, por exemplo, um coração já grande, né? Nós temos adolescentes aí de 13, 12 anos que tem 1,90m, né? Porte físico de adulto. Então, o coração desse adolescente provavelmente não vai caber numa criancinha de um ano que está precisando de um coração para transplante. Então, a gente faz essa relação antropométrica também, né? Mas, a priori, órgãos de doadores infantis vão primeiro para receptores infantis. Se não tiver nenhum receptor dessa faixa etária compatível, aí ele vai para doação de órgãos para adultos normalmente. Mas a gente procura fazer essa compatibilidade antropométrica.
4: Agora, a senhora mencionou, né, a doação em casos de morte encefálica. A gente tem doação também de pessoas em vida, porque eu acho que a maioria das pessoas, quando pensa em doação de órgãos, já pensa em situação de morte, né? Mas a gente tem doação em vida também. A senhora pode falar um pouquinho pra gente dos dois casos, assim, quando que se trata de doação pós-morte, quando que é possível fazer doação em vida ainda?
5: Sim, a doação pós-morte, ela é prevista em lei, né? E ela ocorre numa situação que a gente chama de morte encefálica, que é quando a perda da função total das funções do cérebro, né? A gente sabe que todo o nosso organismo é comandado pelo nosso cérebro. Então, quando ele para de funcionar, isso é a morte de fato do indivíduo. E é na morte encefálica que é possível se doar coração, rins, fígado, pâncreas, intestino e tecidos também. É possível doar córneas, é possível doar pele, ligamentos, ossos, tendões, enfim. Mas na doação inter vivos, a gente só pode doar órgãos duplos ou órgãos que se regeneram, né? Então, em vivo, na doação em vivos, a gente pode doar um dos rins, parte do fígado e pode doar medula óssea. Esse é o tipo de doação em vida que pode acontecer.
4: Muito bem. Agora, doutora, uma única pessoa pode doar mais de um órgão, mais de um tecido?
5: Com certeza. Um único doador falecido, por exemplo, ele pode doar até 7, 8 órgãos e também pode doar todos os tecidos, exceto medula óssea. E o doador em vida é aquilo que eu falei, ele pode doar medula óssea, um dos rins ou parte do fígado.
4: E o Sistema Único de Saúde tem uma lista única para isso? Acho que essa também é uma dúvida que muita gente tem, né? Porque as pessoas têm aquele imaginário de que você pode, tendo dinheiro você vai passar na frente. É uma lista única, né?
5: É uma lista única, critérios econômicos, sociais, políticos, enfim, isso não é um consenso comum, é uma lenda urbana, né? Isso não existe, a lista é única, a distribuição dos órgãos que são doados pelas famílias, ela é feita através de critérios técnicos e não é feita assim diretamente pelo humano, há um sistema informatizado que cruza os dados de compatibilidade dos candidatos a transplantes, ou seja, daquelas pessoas que estão inscritas na lista única, com os doadores, com os dados dos doadores, e existe um algoritmo. Então, ele cruza os dados dos doadores e dos receptores e vê qual é o mais compatível e organiza, assim, por critérios cronológicos, por critérios de urgência máxima, né? Então, você pode, por exemplo, uma pessoa pode passar na frente da lista, pode, se ela tiver muito urgente. Uhum. Porque tem aquela pessoa que está inscrita, mas que ela não está tão urgente, ela pode esperar um pouco. E tem alguns que entram no caso de urgência máxima, que ela precisa transplantar em 48 horas, ou senão ela morre. Então, nesses casos, a lista olha quem está em urgência. E, é claro, ela classifica os urgentes primeiro e os eletivos na sequência. Então, a lista é única e não existe. O nosso sistema, ele prima por isso, sabe, Mariana? Ele prima pela transparência do sistema. Então, as pessoas que são candidatas a um transplante e que estão inscritas nas listas, elas têm acesso ao seu prontuário e elas podem acompanhar a sua situação na lista. Então, ela vai ver quem passou na frente por questões de urgência, enfim. Então, a lista é totalmente transparente e não é possível se passar na frente da lista por questões que não sejam urgência.
4: Agora, antes da gente encerrar, queria que a senhora falasse um pouco sobre como as pessoas devem proceder caso elas queiram ser doadoras, né? Acho que é muito importante, principalmente quando se você tem a intenção de ser doadora, mas você percebe que a sua família pode ter algum tipo de preconceito com aquilo ou algum tipo de resistência, né?
5: Na verdade, as famílias não têm preconceito, as famílias não têm conhecimento, porque a doação de órgãos é uma coisa, é assim, a gente costuma dizer que é o suprassumo da alta complexidade, né? Quando todas os tratamentos falharam, o que que resta agora? Trocar o órgão? Então, as famílias têm desconhecimento, né? Mas o que é essencial, que fique assim de mensagem para quem está nos ouvindo, é que se você deseja ser um doador após a sua morte, você venha a falecer e quiser se tornar um doador, você precisa deixar claro para sua família. Então, você, sei lá, tá numa conversa de fim de semana, vocês estão ali no almoço de domingo na família, né? Você fala assim, ó, gente, lembra aquela coisa da doação de órgãos? Eu quero deixar bem claro, eu vou ser doador, viu? Se eu morrer, a gente até brinca, né? Se eu doer é pra doar, se eu morrer é pra doar tudo. Então, é isso que precisa ficar claro, porque a família, ela tende a fazer os gostos do seu ente querido
4: a
5: quando ele fala,
4: né?
5: Ela tende a respeitar. Então, o que é muito claro é falar, gente, se eu morrer algum dia, eu quero, lembrem, eu quero ser doador de órgãos. Se eu não puder, por exemplo, se não houver morte cefálica, a pessoa já tiver o coração parado de cara, né? Assim, por exemplo, num acidente de trânsito, o coração parou ali, dá pra doar córneas, dá pra doar ossos, dá pra doar pele, dá pra doar músculos, tendões, dá pra doar uma série de outros tecidos. Principalmente a gente tem que lembrar das córneas. A nossa lista de córneas hoje é gigante. E você imagina você poder doar os seus olhos e fazer com que uma pessoa volte a enxergar. Então, isso é muito importante. Então, a mensagem que precisa ficar para as famílias e para a pessoa que quer se tornar um doador é: avisa a sua família, porque quem vai autorizar a doação é a sua família.
4: Muito bem, nós conversamos com Patrícia Freire, coordenadora geral do Sistema Nacional de Transplantes do Ministério da Saúde. Doutora Patrícia, muito obrigada pela entrevista à Voz do Brasil.
5: A gente é contadora.
3: 2027 vai ser o ano da Copa do Mundo Feminina no Brasil.
4: E de olho no futebol feminino brasileiro, foi sancionado nesta segunda-feira um marco legal para a modalidade.
3: A legislação prevê medidas para profissionalização nas competições, proteção à maternidade e prevenção e combate à discriminação no futebol.
6: Foi sancionada nesta segunda-feira a Lei do Futebol Feminino, que estabelece diretrizes nacionais para o desenvolvimento do esporte. Entre as medidas está a redução gradual do número de atletas não profissionais nas competições oficiais. Na principal divisão nacional, cada equipe poderá ter inicialmente até 4 jogadoras não profissionais. Nas demais divisões nacionais e na principal divisão estadual, o limite será de 6. A lei também estabelece medidas para ampliar a participação das mulheres em diferentes áreas do futebol e garantir mais direitos às atletas, como explica o ministro do esporte, Paulo Henrique Cordeiro.
7: É uma lei que também se preocupa com a formação de gestoras, com técnicas, com a arbitragem feminina no futebol, com condições como a proteção à maternidade, com a busca da igualdade salarial entre as jogadoras do futebol feminino e do futebol masculino, que se preocupa essencialmente com o desenvolvimento desse futebol feminino, de nós virarmos a chave.
6: As atletas também deverão ter acesso a condições equivalentes de treinamento, espaços, equipamentos e profissionais de suporte. A legislação inclui ainda medidas de prevenção e combate à discriminação, ao racismo, à intolerância e à violência contra as mulheres no futebol. A medida entra em vigor durante a preparação do Brasil para sediar, em 2027, a Copa do Mundo Feminina. O Mundial será realizado de 24 de junho a 25 de julho em 8 cidades brasileiras. Reportagem Thaís de Araújo.
4: O governo federal divulgou hoje uma série de medidas que vem tomando para evitar que o aumento do preço do petróleo causado pela guerra no Oriente Médio traga prejuízos para a população brasileira.
3: A cotação internacional do barril do petróleo Brent, o tipo que é para comercialização, já acumula uma alta de 40% desde o início dos conflitos.
8: As medidas fazem parte de um conjunto de ações para evitar o aumento do preço dos combustíveis no país diante da alta dos preços internacionais do petróleo. O pacote inclui nova portaria do Ministério da Fazenda, que prorroga a subvenção de R$2,12 por litro de óleo diesel, publicada na última sexta-feira. Segundo o ministro do Planejamento e Orçamento, Bruno Moretti, a política de concessão de subsídios aos combustíveis ainda é necessária e precisa precisa ser mantida para atenuar os efeitos da guerra no Oriente Médio entre Estados Unidos, Irã e Israel.
9: A política de subvenção, ela funciona sempre como um amortecedor. Ela é do tamanho necessário para amortecer o choque e nunca ela é discricionária, sem parâmetros.
8: Na semana passada, também foi deflagrada a Operação Carga Pesada. De acordo com o balanço divulgado nesta segunda-feira, entre 21 e 25 de setembro, 241 fiscalizações foram realizadas em postos, distribuidoras e revendedoras para checar preços e qualidade dos combustíveis e do GLP, o gás de cozinha. O ministro da Justiça e Segurança Pública, Wellington Lima, destacou que o reforço na fiscalização não vai de encontro ao livre mercado. O ministro disse ainda que é preciso diferenciar a liberdade para definição de preços das situações consideradas abusivas.
10: A necessidade de nós, a todo instante, chamarmos atenção para a distinção entre o uso, a liberdade de preço e o abuso. O uso dessa faculdade não se confunde com esse abuso indiscriminado de preço. Imaginar 1.300% de incremento na margem de lucro é algo que atenta frontalmente contra o interesse da sociedade brasileira, da cidadania, da dimensão dos consumidores, e o nosso aparato de Estado deverá estar absolutamente mobilizado para reprimir esse tipo de conduta.
8: O governo também aumentou as penalidades previstas para infrações cometidas por integrantes da cadeia de combustíveis. Com a nova regra, o teto para as multas passou de 14 para 500 milhões de reais. Reportagem Gabriela Noronha.
11: E devido à elevação abusiva de preços, a ANP, Agência Nacional do Petróleo, Gás Natural e Biocombustíveis, já aplicou multas que somam mais de 700 milhões de reais a distribuidoras de combustíveis.
3: E essas foram as notícias do governo federal.
11: A realização da Secretaria de Comunicação Social da Presidência da República.
3: Com produção da empresa Brasil de Comunicação.
11: Fique agora com as notícias do Poder Judiciário e do Congresso Nacional. Boa noite.
3: Boa noite para você e até amanhã.
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14: STF vai definir limites para quebra de sigilo telemático em fiscalização tributária.
15: Acordo prevê medidas para combater o assédio eleitoral na administração pública da Paraíba.
14: Para o STJ, condenação por violência doméstica é fundamento suficiente para impor a participação do agressor em grupo reflexivo.
15: Boa noite, eu sou Marcela Luiza.
14: E eu sou Walter Lima.
15: O Supremo Tribunal Federal vai definir se a justiça pode autorizar a quebra de sigilo telemático em fiscalizações de tributos.
14: A decisão final do STF deverá ser aplicada por todo o judiciário do país. Marcelo Della Libera.
16: O caso começou com uma ação da União que pediu acesso a e-mails e arquivos armazenados em nuvem de um investigado para apurar um suposto esquema de emissão de notas fiscais falsas. No recurso ao Supremo, a União sustenta que o Marco Civil da Internet permite, mediante ordem judicial, o acesso a dados armazenados também em processos de outras áreas. O relator ministro Dias Toffoli destacou que a discussão envolve, de um lado, o direito à privacidade e ao sigilo das comunicações e, de outro, o interesse público na arrecadação de tributos. Ainda não há data para o julgamento do mérito no Supremo.
15: Acordo homologado pela Justiça do Trabalho prevê medidas para combater o assédio eleitoral na administração pública da Paraíba.
14: O Estado também vai pagar indenização por dano moral coletivo. Samanta Flor.
17: O acordo foi firmado entre o Ministério Público do Trabalho e o Estado da Paraíba. A previsão é de ações para identificar e coibir práticas de assédio eleitoral e também discriminatórias nas relações de trabalho da administração estadual. O Estado ainda vai pagar R$200 mil por dano moral coletivo em 20 parcelas. A decisão prevê multa em caso de descumprimento.
15: Mesários preparam sessões eleitorais antes da abertura da votação.
14: Equipes orientam o eleitorado e garantem o funcionamento das sessões. Estevão Furtado.
18: No dia 4 de outubro, as sessões eleitorais vão funcionar das 8 da manhã às 5 da tarde, no horário de Brasília. Durante o pleito, mesárias e mesários conferem a identificação, registram a presença, liberam a urna e orientam eleitoras e eleitores sem interferirem na escolha do voto. celulares e outros equipamentos que possam gravar ou transmitir imagens devem ficar desligados e guardados no local indicado pelos mesários, enquanto a pessoa vota. Ao final do horário de votação, a equipe imprime o boletim de urna e encaminha a mídia de resultado para a transmissão dos dados.
15: Condenação por violência doméstica é fundamento suficiente para obrigar agressor a participar de grupo reflexivo como condição de suspensão da pena.
14: O entendimento é do STJ, Fátima Uchoa.
19: Um homem condenado por violência doméstica teve a execução da pena suspensa desde que cumprisse algumas condições, como a de frequentar 5 sessões de grupo reflexivo. O Tribunal de Justiça do Rio de Janeiro afastou essa condição por entender que não houve fundamento específico para determiná-la, o que resultou em recurso do Ministério Público. O STJ restabeleceu a obrigação. Segundo o relator ministro Rogério Schietti Cruz, o juiz só precisa apresentar justificativa específica se decidir não aplicar a medida. Para o ministro, os grupos buscam responsabilizar o agressor e ajudar a romper o ciclo de violência doméstica.
15: Justiça bloqueia 146 milhões de empresas acusadas de envolvimento em garimpo na terra indígena Yanomami.
14: A decisão é fruto de um pedido do MPF, Vanessa Pereira.
20: Segundo a ação, a cassiterita era extraída clandestinamente da terra indígena Yanomami, em Roraima, transportada por aeronaves a partir de pistas de pouso clandestinas, registrada como se fosse produção de cooperados e, em seguida, adquirida pela White Soul de Metalurgia e Mineração Limitada, que transformava o minério em lingotes de estanho. Com isso, além do bloqueio de bens, direitos e valores, a justiça também determinou que a Receita Federal informe os dados de faturamento das 4 empresas de 2021 a 2025. Essas informações servirão de base para sanções e eventual revisão de valores bloqueados.
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15: Uma boa noite.
14: E até amanhã.
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21: Eu sou Humberto Pinheiro. Estes são os destaques de hoje do Jornal do Senado, que começa agora. Congresso vai iniciar a análise da medida provisória que proíbe as bets em todo o país. CCJ analisa punições para quem desiste de criança adotada. Sancionada lei que cria Universidade Federal da Fronteira Norte em Oiapoque, no Amapá. Boa noite. Já está no Congresso Nacional a medida provisória 1394 de 2026, que proíbe em todo o país as chamadas bets. Pelo texto, que será analisado por uma comissão mista de senadores e deputados federais, antes de ser votado pelos plenários da Câmara e do Senado, a restrição valerá para as apostas sobre eventos reais de temática esportiva e sobre eventos virtuais de jogos online. As informações com o repórter Alexandre Campos.
22: Além de acabar com as atuais concessões no prazo de 30 dias, a MP prevê o bloqueio do acesso a sites e aplicativos de apostas. As empresas que exploram a atividade não terão direito a qualquer indenização nem a devolução do valor que repassaram ao governo pela outorga do serviço. A conta vinculada a algum operador que continuar explorando ilegalmente a atividade será bloqueada e os valores serão destinados ao Fundo Nacional de Segurança Pública. O dinheiro referente a jogos não apurados e os recursos de prêmios de apostas cujo resultado tiver sido concluído antes da vigência das novas regras deverão ser devolvidos aos apostadores. O texto ainda veda publicidade, propaganda e patrocínio relacionados a esse tipo de atividade e impõe obrigações aos provedores de aplicações de internet e lojas virtuais como impedimento de oferecer produtos ou serviços referentes a apostas. O vício em bets tem levado famílias ao endividamento e há mais registros de casos de depressão e de ansiedade com aumento do risco de suicídio. suicídio, problemas que, de acordo com o governo, motivaram a edição da medida provisória. A população pode se manifestar sobre a MP clicando em consulta pública no endereço senado.leg.br/e-cidadania.
21: O Congresso também recebeu o projeto de lei do Executivo que tipifica crimes relacionados às bets. O texto torna crime tanto a exploração quanto a publicidade de bets, tipificando 5 condutas como criminosas. A proibição das bets prevista em medida provisória já está valendo, mas o projeto que trata dos crimes ainda precisa ser votado pela Câmara e pelo Senado para virar lei e entrar em vigor. A Comissão de Constituição e Justiça do Senado deve discutir uma alteração no Estatuto da Criança e do Adolescente para punir adultos que desistem do processo de adoção. A proposta busca introduzir sanções específicas para desencorajar a chamada desistência tardia, quando a criança já consolidou laços afetivos com os adotantes. Repórter Douglas Castilho.
0: De 2019 a 2024, mais de 2.000 crianças registradas para adoção passaram por pelo menos um processo de devolução, segundo dados do Conselho Nacional de Justiça. Foi pensando nesse cenário que o ex-senador Major Olímpio apresentou o projeto de lei que estabelece sanções para os adotantes que desistirem durante o processo. A relatora da proposta na Comissão de Direitos Humanos, senadora Damares Alves, do Republicanos do Distrito Federal, falou das consequências dessa espécie de segundo abandono.
1: Agravam ainda mais a vulnerabilidade de crianças e adolescentes que por vezes já sofrem trauma anterior de exclusão ou perda da família de origem.
0: A proposta prevê punições como o pagamento de indenização e até responsabilização por crime de abandono de incapaz, se a desistência ocorrer após a sentença judicial definitiva de adoção.
21: Foi sancionada a lei aprovada pelo Senado que cria a Universidade Federal da Fronteira Norte, com sede em Oiapoque, no Amapá. Repórter Rodrigo Rezende.
2: A Universidade Federal da Fronteira Norte, a UFFN, terá sede em Oiapoque, na fronteira com a Guiana Francesa, e será vinculada ao Ministério da Educação. O campus da Unifap, Universidade Federal do Amapá, que fica no município, passa a integrar a nova universidade, com a transferência dos cursos, estudantes e cargos. A UFFN terá como objetivos oferecer graduação e pós-graduação, desenvolver pesquisa, extensão e cultura e promover a inovação e o desenvolvimento regional. O presidente do Senado, Davi Alcolumbre, destacou o papel da instituição na formação de profissionais e pesquisadores, principalmente com a possível exploração de petróleo na região.
23: De formarmos capacidade intelectual na academia, na universidade, no conhecimento, nessa nova perspectiva das riquezas da exploração do petróleo e das riquezas que o petróleo pode proporcionar para o Brasil e vai proporcionar para a Amazônia, de conhecimento, de inteligência, e a universidade, só ela é capaz de gerar todas essas perspectivas.
2: Para 2027 e 2028 estão previstos investimentos de R$20 milhões por ano na nova universidade.
21: Uma proposta em análise na Comissão de Educação propõe que bibliotecas de escolas públicas disponibilizem livros sobre proteção à mulher. Obras que abordem o tema e igualdade entre homens e mulheres também devem constar nos acervos. A medida tem como objetivo atuar preventivamente no combate à violência contra o público feminino e deve ser adotada conforme a previsão orçamentária. A relatora, senadora Ivete da Silveira, do MDB de Santa Catarina, enfatiza que a iniciativa pode ser implementada de forma gradual. Para ela, o acesso a obras literárias, informativas e pedagógicas sobre esses assuntos contribui para o desenvolvimento de atitudes compatíveis com a dignidade da pessoa humana e com a não discriminação.
24: Nem só de violência vive o Brasil, ele vive também de uma capacidade de reagir a ela.
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7: O Tribunal Superior Eleitoral decidiu que o e-título poderá ser usado normalmente nos dias das eleições, inclusive para download. A novidade vale para os 2 turnos de votação. Mais detalhes com o repórter Herman Kulitz.
9: Os cidadãos poderão usar o aplicativo e-título normalmente nos dias da votação, inclusive para download. Isso vale tanto para o primeiro turno quanto para o segundo. O anúncio foi feito pelo presidente do TSE, ministro Cássio Nunes Marques, destacando as funcionalidades.
25: A Justiça Eleitoral iniciou o envio de notificações oficiais pelo aplicativo e-título. A iniciativa busca facilitar o acesso a informações importantes para o exercício do voto, como a consulta antecipada ao local e a sessão de votação. Reforçamos, portanto, a recomendação para que eleitoras e eleitores mantenham o aplicativo atualizado, façam o primeiro acesso e confiram seus dados com antecedência.
9: De acordo com o TSE, quem tem biometria cadastrada e fotografia digital poderá utilizar o e-título como documento oficial de identificação na hora de votar, apresentando o documento diretamente pelo celular ao mesário. Não serão aceitas capturas de tela nem documentos sem foto.
7: Emissoras e rádio de todo o país poderão transmitir gratuitamente a cobertura especial da Rádio Senado no primeiro turno das eleições. A programação começa às 8 da manhã, com informação e análise sobre a votação. Às 5 da tarde, após o fechamento das urnas, um programa especial acompanha a apuração, voto a voto. O sinal está aberto às emissoras parceiras da Rádio Agência Senado. Entre em contato e receba os links de transmissão mandando um e-mail para radioagencia@senado.leg.br, repetindo radioagencia@senado.leg.br. Com trabalhos técnicos de Eliseu Caires, o Jornal do Senado fica por aqui. Acompanhe agora as notícias da Câmara dos Deputados. Boa noite e até amanhã.

0: Câmara analisa destinação de percentuais mínimos de recursos ao esporte.
1: Projeto de lei cria uma política nacional de educação para jovens e adultos.
2: Parlamentares apresentam propostas para fiscalizar a qualidade da água.
3: Boa noite. Encerramos hoje o projeto de gravação de edições do Jornal Câmara dos Deputados em emissoras da rede Câmara de Rádio neste ano de 2026. Este programa está sendo produzido diretamente da cidade de Vitória da Conquista, com a participação do colega Guilherme Barbosa, da Rádio Câmara de Vitória da Conquista. Eu sou Márcio Aquilissardi, bem-vindo, Guilherme.
4: Boa noite, obrigado, Márcio. É uma honra profissional participar da apresentação desse jornal da Câmara dos Deputados, dentro da Voz do Brasil. Vamos agora às notícias da Câmara dos Deputados.
5: O Wellington Roberto, do PSD da Paraíba, apresentou proposta de fiscalização e controle para verificar a origem e a regularidade da água utilizada na fabricação de refrigerantes e cervejas no Brasil. A iniciativa prevê a revisão das autorizações realizadas nas fábricas nos últimos 5 anos.
3: O Wellington Roberto quer saber se as empresas usam água mineral dentro dos padrões exigidos pelos órgãos de controle. O deputado também solicita explicações sobre a ausência nos rótulos dos refrigerantes de informações relacionadas à origem da água utilizada na produção.
5: Júlio Arcoverde, do PP, quer discutir a prestação dos serviços de abastecimento de água e esgotamento sanitário no estado do Piauí. O deputado cita relatos de falhas no fornecimento e defende mais acompanhamento da execução dos contratos de concessão.
3: Júlio Arcoverde sugere reunir representantes da concessionária, de órgãos reguladores e do poder público em uma audiência sobre o tema. Ele explica que o objetivo é avaliar a fiscalização do setor e discutir medidas para melhorar a qualidade e a continuidade dos serviços prestados.
6: Saúde.
5: Dorinaldo Malafaia, do PDT do Amapá, defende a aprovação de projeto de lei complementar que inclui o combate à malária entre os objetivos da atuação conjunta da União, dos estados, do Distrito Federal e dos municípios. A proposta prevê ações articuladas aos processos de licenciamento ambiental.
3: Dorinaldo Malafaia alerta que grandes empreendimentos instalados em regiões com alta incidência de malária devem considerar durante o processo de licenciamento os riscos da doença. O deputado avalia que a cooperação entre os entes federativos pode fortalecer a prevenção e o controle.
6: Segurança Pública.
5: Sargento Faur, do PL do Paraná, defende o aumento das penas para motoristas alcoolizados que causarem acidentes com vítimas. Ele cita casos recentes de atropelamentos fatais e mortes de motociclistas provocados por condutores embriagados.
7: Eu apresentei, baseado nessa carnificina que estamos vivendo no trânsito, um projeto duríssimo, que ele aumento de pena, reclusão de 6 a 20 anos quando o motorista sob influência de álcool ou outra substância psicoativa provocar morte no trânsito, crime inafiançável. Ou seja, chega de fiancinha de 3 mil, de 1.000, de 2 mil, não, vai ficar preso até decisão judicial. Multas mais severas.
3: A proposta também prevê 10 anos de suspensão da carteira de motorista em casos de morte e 7 anos quando houver invalidez permanente da vítima. Para Sargento Faur, as mudanças evitam a sensação de impunidade e tornam mais rigorosa a punição para crimes cometidos por motoristas embriagados.
5: Favorável à redução da maioridade penal de 18 para 16 anos, Paulo Freire Costa, do PL de São Paulo, considera que as regras atuais de punição para adolescentes precisam levar em conta a gravidade dos acontecimentos. Ele é um dos autores de PEC sobre o tema.
3: O texto assinado por Paulo Freire Costa também inclui a responsabilização penal de adolescentes maiores de 12 anos que cometam crimes violentos e hediondos. A justificativa aponta que o limite de 3 anos de internação pode estimular o recrutamento de menores para a prática de crimes.
6: Justiça.
5: Projeto de Alexandre Guimarães, do MDB do Tocantins, cria regras para punir a chamada litigância abusiva reversa. A proposta prevê punições para réus que descumpram decisões judiciais de forma reiterada ou apresentem recursos sucessivos apenas para atrasar as determinações da justiça.
3: De acordo com Alexandre Guimarães, grandes litigantes costumam transformar a demora dos processos em estratégia de negócio, o que sobrecarrega o judiciário. Para ele, a medida combate o abuso de poder econômico nos tribunais e assegura que as decisões sejam cumpridas.
6: Educação.
5: A Câmara analisa a criação de uma Política Nacional de Educação de Jovens e Adultos. A proposta pretende avançar na construção de medidas para estimular milhões de brasileiros que não conseguiram concluir os estudos. A repórter é Maria Neves.
8: A Comissão de Educação da Câmara dos Deputados aprovou o projeto que institui a Política Nacional de Educação de Jovens e Adultos. Pela proposta, o poder público deverá adotar ações para assegurar o acesso e a permanência na escola de todos os cidadãos que não concluíram o ensino fundamental ou médio na idade própria. Dentre as medidas previstas estão a busca ativa de estudantes que abandonaram os estudos, a previsão de orçamento próprio para o programa em igualdade de condições com o ensino regular e a oferta de bolsas de estudo. Ainda de acordo com o texto aprovado, a União deverá oferecer assistência técnica a estados e municípios para ampliar a oferta de vagas na educação de jovens e adultos. Nessa modalidade, as instituições de ensino deverão oferecer cursos em horários flexíveis, inclusive aos fins de semana. Para a deputada professora Luciene Cavalcante, do PSOL de São Paulo, que integra a Comissão de Educação, a proposta é fundamental, uma vez que o Brasil ainda conta com milhões de pessoas que não concluíram a educação básica.
9: Hoje, no nosso país, mais de 1000 cidades não têm sequer uma turma de EJA. Isso é um escândalo. Quando a gente vai olhar que são quase 70 milhões de brasileiros que hoje não concluíram a educação básica.
8: O projeto ainda determina a formação de professores especializados e a realização de concursos públicos para a contratação de profissionais específicos para a formação de jovens, adultos e idosos. Os governos também terão de assegurar aos alunos da modalidade de jovens e adultos participação igualitária em programas de material didático, transporte, alimentação e assistência à saúde. Além disso, as instituições de ensino deverão oferecer espaço para acolhimento de crianças entre 4 e 12 anos, sob a responsabilidade de estudantes jovens, adultos ou idosos. A proposta que institui a Política Nacional de Educação de Jovens e Adultos ainda será analisada pelas comissões de Finanças e Tributação e de Constituição e Justiça. Da Rádio Câmara de Brasília, Maria Neves.
6: Economia.
3: Lucas Ramos, do PSB de Pernambuco, apoia a criação de regras mais claras para responsabilizar os sócios pelas obrigações que permanecem após a extinção de uma empresa. A proposta, segundo ele, protege credores, trabalhadores e fornecedores, além de ampliar a segurança jurídica.
5: Relator da matéria na Comissão de Indústria, Comércio e Serviços, Lucas Ramos avalia que a mudança contribui para reduzir disputas judiciais e fortalecer o ambiente de negócios. Ele afirma que a medida ajuda a coibir o uso indevido da personalidade jurídica para evitar o cumprimento de obrigações.
3: Projeto de Júnior Ferrari, do PSD do Pará, amplia a desoneração tributária para serviços de conservação, modernização e reparo de embarcações listadas no Registro Especial Brasileiro. O texto também inclui as empresas brasileiras de navegação como beneficiárias do Renaval, o programa de incentivo ao setor.
5: Júnior Ferrari alega que a reforma tributária acabou com benefícios que garantiam a competitividade do setor de reparos navais. Ele entende que as mudanças são necessárias para preservar empregos, atrair investimentos estrangeiros e manter a infraestrutura de atendimento à frota brasileira.
3: Juarez Costa, do Republicanos de Mato Grosso, integra a Frente Parlamentar em Defesa defesa do mutualismo. O grupo pretende acompanhar a regulamentação do sistema em que associados dividem os custos de proteção de seus bens como alternativa ao seguro tradicional.
5: Juarez Costa apoia a articulação entre o poder público, entidades do setor e a sociedade civil para fortalecer esse modelo de proteção patrimonial. A frente também busca contribuir para a aplicação das regras estabelecidas pela lei que regulamentou o mutualismo no país.
6: Agricultura.
3: Produtores rurais endividados poderão ter até 25 anos para pagar seus financiamentos, conforme substitutivo apresentado por Dilceu Esperafico, do PP do Paraná. O relatório do deputado também estabelece carência de até 3 anos para o início dos pagamentos.
5: Dilceu Esperafico considera que a renegociação das dívidas pode ajudar os produtores afetados por perdas na safra, aumento dos custos de produção ou dificuldades na comercialização. O texto também prevê a suspensão de cobranças judiciais durante o período de adesão ao programa de renegociação.
3: Raimundo Costa, do PSD da Bahia, é autor de projeto que cria um selo nacional para identificação de pescado proveniente da pesca artesanal sustentável. A proposta também institui um programa de rastreabilidade para informar a origem do produto e a comunidade responsável pela captura.
5: Raimundo Costa aponta que a certificação pode aumentar o valor comercial do pescado artesanal, ampliando o acesso a mercados diferenciados. O texto prevê também que produtos certificados tenham prioridade em compras públicas, feiras e ações de promoção comercial.
6: Trabalho.
3: Mauro Benevides Filho, do União do Ceará, apoia a PEC que reduz de 44 para 40 horas semanais a jornada, com 2 dias de descanso a cada 5 trabalhados e sem redução salarial. Ele ressalta a importância da mudança para o bem-estar da população.
10: Eu bato muito que você, para você crescer, você tem que melhorar na sua função estudando. O que é que essa emenda constitucional está fazendo? É tentando reduzir, em vez de 1 dia por semana de folga, de lazer, de cuidar da casa, enfim, do que seja, de estudar, é reduzir de 5 por 2. O que é isso? É trabalhar 5 dias e conseguir folgar 2. Isso não significa que sábado e domingo não poderão trabalhar. Poderão sim. Você pode substituir um dia da semana, quarta-feira, trabalhar no sábado e assim por diante. Ou seja, a emenda constitucional prevê isso.
5: Mauro Benevides Filho considera que a redução da jornada também pode aumentar a produtividade. Segundo o parlamentar, empresas que já adotaram a escala de 5 dias de trabalho por 2 de descanso relatam funcionários mais motivados e redução das faltas justificadas por atestados.
3: Zé Adriano, do PP do Acre, apresentou requerimento para a realização de audiência pública para debater o fim da escala 6x1. O deputado propõe ouvir representantes da construção civil sobre os possíveis impactos da mudança nos custos, na produtividade e na manutenção dos empregos.
5: Zé Adriano considera que a construção civil deve participar do debate por empregar grande contingente de trabalhadores e depender intensamente de mão de obra. Ele avalia que a audiência pode contribuir para a análise das propostas sobre o tema que tramitam no Congresso Nacional.
3: Missionário José Olímpio, do PL de São Paulo, apresentou o projeto que autoriza a criação de um Programa Nacional de Proteção a Motofretistas e Mototaxistas. A proposta prevê recursos federais para municípios e o Distrito Federal oferecerem gratuitamente equipamentos de segurança e cursos de qualificação.
5: Missionário José Olímpio defende a priorização de trabalhadores de baixa renda com adesão voluntária aos cursos e sem novos custos para a categoria. Segundo o deputado, o objetivo é reduzir os acidentes e as mortes no trânsito relacionados ao uso profissional de motocicletas.
3: Ercílio Coelho Diniz, do MDB de Minas Gerais, apresentou o projeto que cria o Programa Nacional de Requalificação Profissional para pessoas acima de 45 anos. Segundo ele, o objetivo é oferecer cursos gratuitos de tecnologia e serviços digitais, bolsas de qualificação e incentivos para empresas que contratarem os beneficiários.
5: O projeto de Ercílio Coelho Diniz também prevê prioridade para pessoas desempregadas há mais de 1 ano. O deputado argumenta que a iniciativa combate o etarismo no mercado de trabalho e reduz o desemprego prolongado entre trabalhadores com mais de 45 anos.
6: Esporte.
3: Câmara analisa uma proposta que prevê a destinação de recursos ao esporte. A repórter Paula Bittar tem mais detalhes sobre a medida.
11: A Comissão de Constituição e Justiça da Câmara aprovou uma proposta de emenda à Constituição que estabelece que União, Estados, Distrito Federal e municípios deverão destinar anualmente pelo menos 1% da receita de impostos à promoção do desporto educacional e de alto rendimento. Além de definir percentuais mínimos, a proposta propõe um sistema de repasse de recursos entre os entes federativos para viabilizar políticas públicas integradas. Assim, do mínimo previsto para a União, 25% serão destinados aos estados e ao Distrito Federal e 25% aos municípios. Os critérios de rateio dos recursos serão definidos em lei complementar. O relator na comissão, deputado Helder Salomão, do PT do Espírito Santo, defende que a destinação de recursos mínimos pode colaborar para o incentivo ao esporte desde cedo.
12: A escola é a primeira oportunidade que o jovem, que o adolescente tem de começar a prática esportiva, e muitas escolas não têm a estrutura necessária, não têm o apoio. Nós precisamos ter recursos disponíveis, e nós estamos falando de 1% do total dos impostos arrecadados para investimento em infraestrutura nas escolas do nosso país. Eu tenho certeza que nós vamos revelar muito mais talentos.
11: Segundo Helder Salomão, no futuro, mais dinheiro investido se transformará em mais medalhas para o país.
12: Hoje, nós temos o Bolsa Atleta, que é uma experiência bem sucedida, porque vários ganhadores de medalha nas Olimpíadas que o Brasil participa são de atletas que tiveram o apoio do Bolsa Atleta. Eu acredito que nós, ao aprovarmos essa PEC e ela se transformar numa legislação que garante recurso para infraestrutura e apoio aos nossos jovens, adolescentes, nós teremos muitos talentos. O Brasil vai se destacar muito mais nas Olimpíadas, nas competições nacionais e internacionais.
11: A análise da proposta pela CCJ é apenas o primeiro passo da tramitação na Câmara. Agora, a PEC que destina recursos para o esporte, assim como outras que estão sendo analisadas em conjunto e tratam do mesmo tema, precisa passar por uma comissão especial e pelo plenário em 2 turnos de votação. Da Rádio Câmara, de Brasília, Paula Bittar.
5: A Câmara analisa projeto que cria uma política nacional para ampliar o acesso de crianças e adolescentes com autismo a atividades esportivas adaptadas. Autor da matéria, André Fufuca, do PP do Maranhão, afirma que a iniciativa utiliza o esporte como ferramenta de desenvolvimento, autonomia e inclusão social.
3: A matéria prevê a criação de núcleos e centros de esporte inclusivo e a capacitação de profissionais para atender esse público. André Fufuca destaca também a integração de ações nas áreas de esporte, educação, saúde e assistência social.
5: Termina agora esta edição especial do Jornal Câmara dos Deputados, produzida e apresentada pela Rádio Câmara de Brasília, em parceria com a Rádio Câmara de Vitória da Conquista, integrante da Rede Câmara de Rádio.
3: Eu agradeço ao Guilherme e a toda a equipe da Câmara de Vereadores de Vitória da Conquista pelo excelente trabalho conjunto.
5: Obrigado à Câmara dos Deputados por esta oportunidade. Este programa teve trabalhos técnicos de Everson Urani e a apresentação de Márcio Aquilissardi e Guilherme Barbosa. Boa noite.
3: O Jornal Câmara dos Deputados volta amanhã. Fique agora com as notícias do Tribunal de Contas da União.
6: Minuto do TCU.
13: O Tribunal de Contas da União lançou um novo episódio do videocast Diálogos com TCU sobre os impactos das apostas esportivas online, conhecidas como bets. O programa trata de endividamento, saúde pública, lavagem de dinheiro, mercado ilegal e a atuação do Estado no setor. Em 2024, as bets movimentaram cerca de 130 bilhões de reais no Brasil. A auditoria do TCU identificou que plataformas não autorizadas ainda operam entre 41% e 51% do mercado brasileiro. No episódio, o advogado Roberto Lacerre alerta.

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15: Não, esse sim é o som da primavera. A estação fica muito melhor com você curtindo essa aqui com a gente.